0: pública. Ela junta no mesmo espaço poderes como o poder executivo e o poder do sistema de justiça, judiciário. Lá funciona a vara de família, lá funciona o Ministério Público, mas também tem a Secretaria de Segurança Pública com a Delegacia Especializada da Mulher, o serviço psicossocial que atende lá dentro. Tem também a possibilidade da mulher, por uma questão de risco, ficar acomodada num abrigamento temporário dentro dessa casa. Então, como são serviços complexos, de alta complexidade, com intersetorialidade e interinstitucionalidade, as diretrizes se atualizaram para que o serviço tenha mais azeitamento e seja muito mais eficiente, para que não haja nenhum erro de protocolo de serviços tão complexos.
1: Agora, secretária, acho que a pergunta mais importante da nossa entrevista é essa que vem agora. Uma mulher que esteja nos ouvindo e que se reconheça numa situação de violência, mas que tenha dificuldades em sair dessa situação, seja por motivos financeiros ou quaisquer outros, como é que ela pode começar a pedir ajuda? A gente falou aqui de Casa da Mulher Brasileira, de Ligue 180, mas por onde ela começa? Qual o primeiro passo?
0: Olha, geralmente uma mulher que vive em situação de violência, ela nega que vive em situação de violência, essa negação vai de 3 a 10 anos. Se ela tem no ciclo de amizade dela e uma forma de impedir que a mulher recorra a alguém, um agressor que vive dentro de casa, que ameaça constantemente, ele inibe a relação dessa mulher com seus familiares e também com suas amigas. Essa é uma maneira de manter a mulher isolada. Então, o principal movimento que uma mulher precisa fazer quando ela está vítima de violência é procurar alguém da sua confiança, alguém que ame e respeite ela verdadeiramente, para ela poder compartilhar dessa situação que ela vive. Geralmente, o primeiro ciclo de apoio vem das amigas e da família. Quando você não encontra essa possibilidade, é preciso procurar ou a delegacia, ou o centro de referência da mulher, ou mesmo a Casa da Mulher Brasileira, que é um serviço de porta aberta. Geralmente, as mulheres só conseguem fazer esse movimento quando a violência já não ameaça mais só a vida dela, ameaça a vida dos filhos. Então, as mulheres conseguem fazer uma ruptura. Por isso que programas como esse, a gente falar do assunto, dizer que a violência acontece e que ela não é naturalizada e que ela pode ser rompida, é necessário. Muitas mulheres vivem em situação profunda de isolamento e não conseguem fazer a ruptura sozinha. Ninguém consegue fazer uma ruptura sozinha. Então, o primeiro movimento é uma mulher procurar alguém de sua confiança. O segundo movimento é procurar um serviço especializado. E se ela for a um serviço bancário sendo oprimida por violência patrimonial, ela também deve pedir ajuda. Hoje a Caixa Econômica tem um serviço para acolher mulheres nessa situação. Ou se ela for a um serviço de saúde, ela também pode pedir ajuda ao serviço de saúde para poder fazer a ruptura da violência. Sozinha ninguém consegue.
2: Muito bem, nós conversamos com Estela Bezerra, secretária nacional de enfrentamento à violência contra as mulheres. Muito obrigado, secretária, por sua entrevista aqui à Voz do Brasil.
0: Eu que agradeço a vocês.
3: Conciliar os estudos e a maternidade é uma missão desafiadora para muitas mães que ocupam as universidades.
1: Mas nas cuidotecas, as mães podem deixar seus filhos na hora das aulas.
3: O serviço já é oferecido em universidades federais e agora está aberto para universidades públicas estaduais.
1: As interessadas têm até o dia 15 de setembro para se inscrever em edital do Ministério das Mulheres.
4: Um espaço público, seguro e gratuito, onde crianças de 3 a 12 anos de idade são acolhidas enquanto os responsáveis, principalmente as mães, estudam. Assim é a Cuidoteca, serviço oferecido em universidades federais como a de Brasília. Na UNB, a iniciativa teve início no começo deste ano e atendeu 23 crianças no período noturno. Para o segundo semestre, 40 vagas serão oferecidas. A coordenadora pedagógica da Cuidoteca da UNB, Letícia Teles, falou sobre a receptividade do serviço.
5: A Cuidoteca promoveu ali um espaço onde a criança pode ser criança, porque eles podem realmente brincar, socializar. E as mães têm um feedback, assim, incrível.
4: Agora, o serviço de Cuidoteca será expandido para universidades estaduais. O edital aberto pelo Ministério das Mulheres vai oferecer 9 milhões e 200 mil reais para que as universidades estaduais possam contratar profissionais, comprar material pedagógico e oferecer alimentação às crianças. Em contrapartida, as unidades deverão providenciar espaço físico, infraestrutura e apoio operacional. Cada universidade selecionada poderá receber até 240 mil reais para manter o serviço. Segundo Juliana Cores, coordenadora-geral de Políticas de Cuidado do Ministério das Mulheres, há recursos suficientes para contemplar todas as universidades estaduais do país.
6: A gente pensou nas universidades estaduais devido ao número de mulheres, que é um número relevante, e a gente conseguiu aqui aportar um recurso que é suficiente para abarcar todas as universidades estaduais. E o que a gente quer é que cada vez mais cresça essa cultura da cuidoteca. A gente interpreta como um dos pontos cruciais aí para a tranquilidade dessas mulheres.
4: O envio de propostas pelas universidades estaduais deve ser feito até o dia 15 de setembro por meio da plataforma transferegov.br. As unidades selecionadas deverão ofertar o serviço de cuidoteca por 12 meses. Reportagem Luana Karen.
3: E além do edital para as universidades estaduais, seguem abertas até o dia 1º de agosto as candidaturas para a chamada estratégica Unicuidotecas.
1: Nesta chamada, o Ministério da Educação, em parceria com o Ministério do Desenvolvimento e Assistência Social, Família e Combate à Fome, vai selecionar 50 universidades federais para a implantação de espaços gratuitos de acolhimento infantil nas instituições.
3: Os espaços visam atender filhos de alunos, professores, servidores técnicos e trabalhadores terceiros.
1: Cada universidade federal selecionada terá capacidade para atender 40 crianças simultaneamente.
3: O envio das propostas deve ser feito por meio eletrônico. Os detalhes estão disponíveis em gov.br/mec.
1: O transporte aéreo brasileiro registrou 65 milhões e 200 mil passageiros no primeiro semestre desse ano.
3: De acordo com o relatório da Agência Nacional de Aviação Civil, a ANAC, mais de 50 milhões nos voos domésticos e 15 milhões nos voos internacionais.
1: Só no mês de junho, o total de passageiros chegou a 10 milhões e 300 mil pessoas.
3: O transporte de carga nos aeroportos

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2: Em Angola, presidente do STF propõe ampliar cooperação entre cortes constitucionais na defesa da democracia.
3: TSE divulga dados sobre o eleitorado brasileiro.
2: TST entende que CNPJ ativo não basta para provar que a empresa continua em operação.
3: Boa noite, eu sou o Arthur Filho.
2: E eu sou Walter Lima.
3: O presidente do STF e do CNJ, ministro Edson Fachin, defendeu em Luanda, na Angola, o fortalecimento da cooperação entre tribunais constitucionais para proteger...

Não confie em pessoas, elas mudam. Não confie no tempo, ele passa. Não confie no coração, porque ele se ilude. Confie em Deus, ele nunca falha. O que confia em seu próprio coração é insensato, mas o que anda em sabedoria será salvo. Provérbios 28, versículo 26.

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1: 7:39.
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4: Você sabia que, de acordo com a Sociedade Norte-Americana de Engenheiros Civis, as sete maravilhas do mundo moderno incluem Túnel do Canal da Mancha, entre França e Inglaterra, Torre da Communication Network no Canadá, Empire State Building em Nova York, a Ponte Golden Gate em São Francisco, a Represa Itaipu entre Brasil e Paraguai, o Trabalho de Proteção Holandesa e o Canal do Panamá?
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2: Você sabe qual é a diferença entre mapa físico e político? Um mapa físico mostra características naturais da Terra, como montanhas, rios, lagos, correntes marítimas e desertos. Um mapa político mostra características sociais e limites, tais como cidades e países.
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4: 7 horas e 44 minutos.

0: 7:56.
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2: Você sabia que aranhas tecem suas teias sem alterar a receita há milhões de anos? Pesquisadores descobriram que a base para a receita do fio remonta aos primeiros tecedores de círculos surgidos há 125 milhões de anos e que há muita pouca coisa a ser melhorada nessa receita.
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4: 8 horas e 3 minutos.
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A FIFA anunciou nesta segunda-feira que abrirá uma investigação sobre o comportamento dos argentinos na final contra a Espanha no último domingo. Lembrando que, após o apito final, Leandro Paredes recebeu um cartão vermelho por confrontar vários jogadores da seleção espanhola em campo. E Molina também se envolveu numa discussão com o capitão espanhol Rodri. E a conduta do auxiliar técnico Roberto Ayala, da Argentina, também será analisada. Segundo relatos, alguns jogadores da Argentina viraram as costas durante a entrega do troféu à Espanha. Mais detalhes serão divulgados pelo Comitê Disciplinar da FIFA assim que o relatório for concluído.

Muito bem, são exatamente 8 horas e 46 minutos em Independência. Muito obrigado pelo carinho da sintonia, da audiência. Eu quero mandar um abraço especial para você visitante, para você conterrâneo que está aqui, né, para visitar a família, para também ser abençoado pelos festejos de Senhora Santana, por Senhora Santana. Então, muito obrigado por você estar aqui e também estar escutando a nossa programação a 104.9.

chegando em 8 horas e 47 minutos em Independência. Vamos curtir mais sucessos aqui. Peça o seu pelo 88998029285.

Vamos ouvir Zé Neto e Cristiano Oibaldi, Mano Walter, Juramento do Dedinho, Vagalumes com Polo e Luan Santana, Morena.

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0: Estamos de volta, são 9h04 em Independência. Vamos ouvir nosso ouvinte Anselmo participando aqui também na nossa programação. Oi, Anselmo, bom dia, meu querido. Seja muito bem-vindo.
1: Bom dia, José. Por favor, meu amigo, coloca aí para mim a música do Roberto Carlos, chamada A Distância. Muito obrigado. Tudo de bom para você e fica com Deus. Valeu, meu patrão.
0: Obrigado, meu querido. Vou já colocar para você, viu? Muito obrigado pelo carinho da sintonia.

0: Vamos de apoio cultural, são 9h09 a Independência. Muito obrigado pelo carinho da sintonia e da audiência. Daqui a pouquinho, às 10 horas, tem o Momento Saúde. O Momento Saúde traz informações hoje sobre imunidade, gripes e resfriados. É com a Soraya Trindade, que é farmacêutica. Então, ela vai falar um pouquinho sobre questão de imunidade, como é que anda, né? Às vezes dá uma fraqueza, dá uma moleza. Sua imunidade está baixa, sua imunidade está normal, né? Está ali no limite, no sistema limítrofe, né? Então, ela vai falar um pouquinho sobre as questões, né? O que é que a gente pode estar fazendo, procurando quais profissionais. E até exames laboratoriais, né, laboratoriais que identificam que a gente está com essa imunidade baixa, viu? Então não perca, 10 horas estaremos, temos esse encontro marcado com Momento Saúde.
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0: E logo depois temos também o nosso International Connection. Já eu volto, não sai da sintonia. Meia horinha.
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8: Agora, as previsões para Câncer, Leão e Virgem. Signo de Câncer.
9: Nascidos entre 22 de junho a 22 de julho.
10: Signo de Câncer, a lua crescente sugere uma terça-feira animada. Valorize suas amizades e divirta-se, mas cuidado para não se empolgar além da conta. Esse aspecto desafiador entre a Lua e o Sol pede moderação. Na área do coração, estar disponível emocionalmente para o crush pode trazer equilíbrio. Lembre-se que a confiança e a dedicação vão garantir bons momentos. Seja prudente e aproveite o dia.
8: Signo de Leão.
9: Nascidos entre 23 de julho a 22 de agosto.
10: Leão, parece que o universo quer que você aposte na família e engate na rotina com entusiasmo para obter resultados rápidos. Mas desacelere um pouco para descansar e manter sua privacidade, tá? Quanto ao crush, o céu pede uma dose de coragem e respeito para estabilizar a relação.
8: Signo de Virgem.
9: Nascidos entre 23 de agosto a 22 de setembro.
10: Segura a animação, signo de Virgem. O céu aponta que seu dia será agitado, com trocas bem dinâmicas, mas também com possíveis desentendimentos. Não embarque em problemas, tá? Quando rolar um desafio, relaxa, transforma em aprendizado. No amorzinho tá meio tenso. Se o crush te deu uma brochada, respire fundo e bata aquele papo. Coloque o coração em primeiro lugar, viu? Atitude positiva sempre.
8: Já já voltamos com as previsões para Libra, Escorpião e Sagitário.

0: E continuando com os resumos, agora temos o resumo da novela Sortilégio. Paula procura Maria José e a convida para sair. Desesperada, a jovem acaba sendo encontrada por Alessandro, que revela que ela é sua mulher e mãe de seu filho. Mesmo abalada, Maria José é levada para a mansão dos Lombardo. Emiliano pergunta a Fernando e Vitória se conhecem Bruno Albeniz e explica que ele pretende se casar com a neta de Porfírio. Vitória revela que Bruno é seu filho e esclarece que a falsa Sandra é, na verdade, Maria José, irmã gêmea da verdadeira Sandra. Ela explica que Helena e Jorge sequestraram Maria José e apagaram sua memória com medicamentos. Ao olhar antigas fotografias, Maria José começa a recordar o momento em que amamentava um bebê. Maura entra em pânico ao saber que Alessandro levou Maria José e teme que toda a verdade tenha sido descoberta. Bruno orienta Helena e Jorge a acusarem Alessandro de sequestrar Sandra.
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0: E agora o resumo da novela A Nobreza do Amor. Dumi consegue fugir e Kenia humilha Pascoal. José presenteia Tereza e a Lica com uma máquina de costura para o ateliê. Mirinho confronta Virgínia sobre o motivo de Diógenes tê-la punido. Belmira revela a Diógenes a atitude de Virgínia contra Viriato. Diógenes resgata Virgínia na casa de graça e avisa a filha que ela será punida com rigor. Malungo se aproxima do porto de Recife. Mirinho sofre um pequeno acidente e Onildo avisa que o rapaz não poderá dançar na festa de São Pedro. Diógenes anuncia que Virgínia deverá ajudar o padre Viriato com os trabalhos da igreja. Pascoal encontra Ladisa. Jandal liberta Kenia para despistar suas pretendentes à noiva, mas ameaça a filha. 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
2: Agora, as previsões para Libra, Escorpião e Sagitário. Signo de Libra.
3: Nascidos entre 23 de setembro a 23 de outubro.
0: Signo de Libra. O céu aponta proatividade. Com um movimento planetário que favorece a praticidade, há chance de ter sucesso na organização, da rotina e dos estudos. Mas atenção na parte financeira, viu? Evite misturar grana com amizade para não ter dor de cabeça. Na área amorosa, o aspecto desafiador entre Sol e Lua sugere que você e o crush vão precisar lidar de forma equilibrada com os perrengues do dia a dia, sem medo e com muita coerência, combinado?
2: Signo de Escorpião.
3: Nascidos entre 24 de outubro a 22 de novembro.
0: Escorpianos, hoje a lua crescente no signo de Escorpião promete dar um up na expressão de vocês. Só tentem evitar discórdias, ok? No amor, parece que alguns assuntos precisam ser esclarecidos com o crush. Há um clima tenso no ar, então a dica é fortalecer a relação. Vai dar tudo certo.
2: Signo de Sagitário.
3: Nascidos entre 23 de novembro a 22 de dezembro.
0: Chega mais, Sagitário. O movimento planetário hoje indica que se prepare para os obstáculos e não deixe o estresse tomar conta. Talvez seja um bom dia para desacelerar, cuidar de si e ser resiliente. Quanto ao crush, é hora de encarar as diferenças com serenidade, sem perder o carinho. Foque em construir uma relação mais madura e intensa.
2: Já voltamos com as previsões para Capricórnio, Aquário e Peixes.

0: Chegou o dia.
1: Tô de volta, viu como foi bem rápido o intervalo. São 9 horas e 44 minutos desse dia 21 de julho. Amanhã tem a Missa dos Vaqueiros, né, ali em frente ao Centro Pastoral, na quarta-feira. E hoje tem novena na praça. A festa de Senhora Santana continua até domingo, né? Domingo agora dessa semana, já iniciando a outra semana. Então, são duas semanas intensas de festa da padroeira aqui de Independência.

Gente, e vamos respeitar o próximo, vamos respeitar as pessoas, porque assim, é um momento de festa, não é momento da gente estar fazendo brincadeiras bestas com as pessoas, né? É, muitas pessoas relataram que estão roubando o cachimbo das motos, então, sem o cachimbo, né, aquela partezinha que conecta do motor da moto, da parte elétrica, né? Então, não pode jogar energia, eletricidade para a moto, para ela poder pegar. Então, assim, é algo muito, muito a pensar, né? Também jogar lixo nas ruas, estar ferindo as pessoas com palavras, perseguindo-as. Então, cuidado, vamos aproveitar esses festejos para refletir sobre a vida e a casa comum, tá bom? Beijos, vamos curtir mais música.

0: Douglas e Vinícius, figurinha, com a participação do MC Bruninho, Matheus Fernandes e Dilcinho, Baby Me Atende, Brisa Stays é Vaqueiro, Cena de Amor e também Gustavo Lima, Milu. Eu volto já, não sai da sintonia. Que foi?
1: Figurinha! É assim.

0: MC Bruninho. Valeu, Bruninho.
1: Aê,
0: muito
1: galera.
0: Sucesso, viu? Obrigado pelo carinho. Obrigado por participar desse momento tão especial na nossa carreira.
1: É,
0: tamo junto.
2: Fenômeno.
0: Muito sucesso. Salva de palmas pra Bruninho. Valeu, pai.

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Muito bem, gente, são 10 horas e 1 minuto em Independência. Muito obrigado pelo carinho da sintonia e da audiência, tá? Chegou aquele momento, antes do momento de saúde, vamos parar e refletir um pouco sobre a vida, tá?

Numa época em que um sorvete custava muito menos do que hoje, um menino de 10 anos entrou numa sorveteria e sentou-se a uma mesa. A garçonete veio atendê-lo. "O que você deseja?", diz a garçonete. "Quanto custa um sundae?" Ele pergunta. "São 50 centavos", responde a garçonete. O menino puxou as moedas do bolso e começou a contá-las. "Bem, quanto custa um sorvete simples?", ele pergunta. A essa altura, pessoas estavam esperando por mesas, outros clientes aguardando seus pedidos e a garçonete perdendo paciência. "35 centavos", respondeu ela de maneira brusca. O menino mais uma vez contou as moedas e disse: "Então eu vou querer um sorvete simples de morango." A garçonete trouxe o sorvete simples e a conta, colocou-os na mesa e saiu. O menino terminou de tomar o sorvete, foi ao caixa, pagou a conta e saiu, acenando com um sorriso para a garçonete. Quando a garçonete voltou para limpar a mesa do garoto, notou ao lado do prato 15 centavos em moedas. A garçonete começou a chorar copiosamente. O menino não pediu sundae porque ele queria que lhe sobrasse moedas para a gorjeta da garçonete. Moral da história: não devemos julgar ninguém ou ter opiniões precipitadas. Não conhecemos o coração, os verdadeiros sentimentos e valores das pessoas. Trate os outros como você gostaria de ser tratado. A humildade ainda é a melhor qualidade do ser humano. Que mensagem linda e profunda, né, gente? Então, não tiremos medidas, palavras precipitadas de alguém. Conhecemos alguém. Se a gente não convive com aquela pessoa, não vamos julgar o livro pela capa. Vamos ler o que tem no livro, o conteúdo, tá bom? É isso, mensagem de hoje.

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0: prosseguindo com os resumos, agora o resumo da novela Coração Acelerado. A Laor garante a Leandro que vai descobrir o real mandante do crime contra Soraya. Zilá sente inveja do amor entre Janete e Alaorzinho. Ronei provoca João Raul. Malvino sente ciúmes de Esteban com Laurinha. O lançamento de Agrado e Eduarda é um sucesso. Agrado convida João Raul para cantar com ela. Nayane comemora o sucesso de Gael nas redes sociais. João, Raul e Agrado se revoltam contra Ronei quando o produtor tenta impedir o cantor de se apresentar com a moça. Irene se preocupa com Gael. Pepe Figueiredo procura Ronei para falar de Nayane. Eduarda afirma que pode ajudar João, Raul contra Ronei.
1: Tudo que vai acontecer na sua novela favorita.
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3: Agora, as previsões para Capricórnio, Aquário e Peixes. Signo de Capricórnio.
2: Nascidos entre 22 de dezembro a 20 de janeiro.
0: O céu aponta que o signo de Capricórnio se tornará mais colaborativo e atento aos amigos. Atenção com os gastos excessivos, certo? Na área do crush, você pode priorizar afeto de uma maneira tranquila. Cuidado com excessos nos estudos e com as provas.
3: Signo de Aquários.
2: Nascidos entre 21 de janeiro a 20 de fevereiro.
0: A terça-feira do signo de Aquário mostra um aumento na responsabilidade, especialmente na escola e nos estudos do dia a dia. Há chances de ter que se manter organizado para evitar sobrecarga. Na área do amor, a vibe do dia possibilita lidar de forma segura com situações complicadas. Reserve mais tempo para o crush e aposte no diálogo para mudanças positivas.
3: Signo de Peixes.
2: Nascidos entre 21 de fevereiro a 20 de março.
0: Peixe! O céu aponta que pode ser um bom momento para sair da rotina e experimentar algo novo. Apenas lembre-se de cuidar da saúde e do estudo. No romance, talvez seja a hora de lidar com algumas questões pendentes. A melhor forma? Com coragem e abertura para conversar e resolver os possíveis problemas. Lembre-se, clareza é fundamental.
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0: já para mais uma edição do programa Momento Saúde. Tudo bem contigo? Como você começou essa semana? Saúde tá lá em cima, energia lá em cima, disposição lá em cima. O que você tem feito pela sua saúde? Tá tomando mais água? Tá fazendo atividade física? Seu check-up tá em dia? Me conta! Eu sou Sheila Bernardes e apresento o programa Momento Saúde com muito carinho para você que nos acompanha. Hoje a gente já vai abrir os canais para que você converse com a gente, 77-3628-4210. Vamos falar de saúde com a ajuda da doutora Soraya Trindade. Ela já está aqui no estúdio, ela que é farmacêutica, bioquímica e citopatologista também. Doutora Soraya, bem-vinda em mais um bate-papo. Vamos falar de saúde para as pessoas?
1: Vamos. Muito obrigada, Sheila. Sempre um prazer estar aqui, falando um pouquinho, contribuindo um pouquinho.
0: É isso, muito bom te receber para falar de saúde. E em um período onde aqui no estúdio a gente tem vários colegas que entram, que saem, convidados também, se queixando das gripes e dos resfriados. Será que é a imunidade que está baixa ou é essa chegada do clima que vai mudando e as pessoas vão adoecendo? O que que causa as gripes e os resfriados?
1: Então, Sheila, a gente mora numa região, né? Em que nessa época do ano agora começa, né? Agosto, setembro, um clima muito seco, muito hostil, né? Para as vias respiratórias. E, por exemplo, hoje eu saí, que eu vou para a academia às 6 horas da manhã. Estava simplesmente 14 graus, um frio. Já teve dias a semana passada de ter 12 graus. Aí, ao longo do dia, você chega a 28 de temperatura, né? 30 graus. Então, a amplitude térmica, a variação é muito grande. E isso é, para as vias respiratórias, principalmente de idosos e crianças, é terrível, né?
2: Verdade.
1: E aí, o que é que vem? Aí, por isso que aumenta mais o risco de resfriados, crises alérgicas, sinusites... Então é inevitável, a gente sabe que essa época do ano, quem mora aqui há mais tempo, quem está chegando na cidade, se acostume, que é essa época é bem hostil.
0: Verdade, começa com o clima, depois fica outro, depois temperaturas caem de novo. Agora, como que a gente diferencia uma gripe de um resfriado? Quais são os sinais de cada um?
1: Então, resfriados são sintomas mais leves, né? Uma coriza, um espirro... Passa mais rápido, geralmente, né? Você toma um chazinho, faz um repousozinho, se alimenta direito e passa. Gripe, uma gripe mais forte, já é acompanhada com mais produção de catarro, né? De muco. A pessoa geralmente acompanha tosse, mais prostrada a pessoa fica, mais querendo mais a cama, né? Mais quietinho. Então, basicamente, resfriado é mais leve, vamos dizer assim.
0: A partir de que momento... Chega essa gripe, chega esse resfriado e a gente tem que dizer, eu preciso de ajuda médica, eu vou procurar um atendimento, doutora Soraya.
1: A gente tem que ficar sempre atento, Sheila, a crianças e idosos, né? Que a gente sabe que a imunidade são situações mais vulneráveis, né? Extremos de idade. Criança, febre já é um sinal de alerta, né? E idoso também. Só que idoso a gente tem que ter mais cuidado ainda, que às vezes os sintomas demoram um pouco a aparecer, né? Mas assim, uma alteração mínima no exame, por exemplo, num hemograma, já é muito mais importante num idoso do que numa pessoa de uma faixa etária menor. Então, sempre ficar alerta aos sintomas. A criança ficou mais paradinha, parou de comer, febre, prostrada, produção de catarro, de muco, procure imediatamente uma unidade uma UPA, uma unidade de urgência dos hospitais. Idosos também, ficou mais quietinho, já não está querendo mais comer, se alimentar direito, aí já chama atenção para procurar também já não está querendo mais comer, se alimentar direito, aí já chama atenção para procurar também.

0: mais branda, né? Como se fosse um resfriado comum. Você vê, hoje não tem mais óbito, né? Consequência de Covid. Eu acho que só em quem realmente não fez vacina ou que tem o sistema imunológico bastante comprometido. Eu, pelo menos, não tenho mais conhecimento de óbito por essa causa, né?
1: E é interessante fazer o teste se a pessoa está com a gripe persistente para descartar a Covid-19 ou H1N1.
0: Isso é mais a critério médico, né, Sheila? Mas assim, se a pessoa quer ficar tranquila, não é, que tem gente que fica, né, às vezes até compromete o sistema imunológico com essa preocupação. Não faz, né? Mas assim, é mais a critério médico, né? Esse acompanhamento mesmo.
1: Sim. Doutora Soraya, muitas pessoas recorrem aos antibióticos por conta própria quando estão gripadas ou resfriadas. Os antibióticos, eles funcionam para gripe, para o resfriado? Pode ser perigoso a pessoa por conta própria tomar o antibiótico?
0: Ai, Sheila, isso é um dos maiores erros, né, da população. Usar uso indiscriminado de antibióticos. Porque o que é que acontece? O antibiótico tem que ser usado de uma forma criteriosa, sob orientação médica, porque a gente está criando superbactérias. Porque o que é que acontece? A bactéria se acostuma com aquele antibiótico se for usado de forma indiscriminada, né, pela população em geral, que é o que acontece. E muitas vezes numa gripe, por exemplo, às vezes é viral, é vírus, e não tem nada a ver usar antibiótico. É só tratar sintomas mesmo, teve uma febre, toma um antitérmico, tá. Então são sintomas que a gente trata. Antibiótico é uma situação mais grave, geralmente em crianças que têm infecção de garganta, que sob orientação médica, né, tem comprometimento do pulmão, aí sim, realmente é bactéria que tem, existem exames para que são realizados, aí a critério médico é usado antibiótico. Então é um erro gravíssimo da população. Eu até peço, faço assim um apelo, né? Não usem antibióticos sem orientação médica, sem a prescrição médica.
1: A vacina, doutora Soraya, a vacinação contra a gripe continua sendo aí uma principal forma de prevenção? E quem que pode tomar essa vacina?
0: Então, sempre é bem-vinda a vacina, né? Ave Maria, vacina é tudo de bom, como se diz. Principalmente a vacina da gripe nos extremos de idade, né? Crianças e idosos. Então a faixa etária é certinha, acho que a pessoa procura o posto de saúde em todos os postos, com certeza, do município estão disponíveis, né? Além da rede pública também, da rede privada que tem. Então é sempre bom, a vacina é sempre bem-vinda. A gente sabe que não protege contra todos os vírus, óbvio, né? Mas assim, os mais graves evita de um idoso, por exemplo, ter uma infecção mais grave, né? Uma criança, então é sempre bem-vinda. Façam a vacina.
1: Aí, a Dalva está conversando com a gente, dizendo que tem 2 dias que ela está espirrando sem parar. Ela pergunta: será que é sinusite?
0: Então, para fechar o diagnóstico só com avaliação médica mesmo, mas é o que eu falei, né? Agora essa época é um clima muito hostil. Então, processos alérgicos são exacerbados nessa época, né? Por causa do clima mesmo. Mas assim, para a gente fechar o diagnóstico, é sinusite, não é sinusite, só com avaliação médica mesmo. E não use medicamentos sem orientação médica, isso é muito importante.
1: Um alerta muito importante.
2: Problema na imunidade, sou diabética, tenho 65 anos, mas tem alguma coisa a ver? Doutora, me tira uma dúvida. Sempre que esse tempo fica assim, frio, eu tenho um problema de infecção urinária. No calor eu não tenho. Mas sempre que tem esse tempo assim, tem alguma coisa a ver? O que é que a senhora me diz sobre isso, a infecção urinária?
1: Infecção urinária no período mais frio. Será que ela está tomando menos água,
0: Exatamente,
1: doutora
0: eu ia tocar
1: Soraya?
0: nesse assunto agora. Por o clima estar mais frio, é natural a gente beber menos água, se hidratar menos. E tem uma relação muito importante, né, em hidratação e infecção urinária. Então, provavelmente ela está se hidratando menos, né? Então, observe isso. Qual a sua ingesta de água diária? Com certeza deve ter diminuído. Então, faça esse teste. Beba mais água para você ver que eu acho que vai mudar sim essa realidade. É muito comum a gente, no frio, não tomar água, né? Isso é bem comum.
1: Verdade. É verdade que mudanças bruscas de temperatura, tomar chuva, isso causa mesmo a gripe? Tem gente que fala: olha, se eu tomar uns pinguinhos, se eu tomar um sereno, logo fico gripado. Mas aí, será que a gente se esbarra na questão da imunidade?
0: Eu acho que é mais a imunidade mesmo, Sheila. Tem pessoas e cada ser humano é

0: único, né? Então, se uma pessoa está com a imunidade, sistema imunológico mais comprometido, com certeza, qualquer mudança brusca de temperatura. Nessa época agora, até se você está num ambiente com ar-condicionado, sai, toma, vai para o quente, é uma mudança de temperatura. Então, acaba que compromete, sim. Mas eu acho que é mais em função do sistema imunológico. Então, o que é que eu sugiro? Essa época muito seco, né? Tentar manter a casa ventilada, se tiver um modificador, puder usar, use o modificador. Tem gente que fala de botar recipientes com água, né, nos quartos, eu acho que acaba que ajuda.
1: Tem gente que fecha tudo quando tá friozinho, né, doutora?
0: Eu acho,
1: Soraya,
0: que tem que, durante o dia que o sol tá mais, tá a luz do sol, abra suas janelas, deixa o ar ventilar na casa, né? Isso é muito importante. E evite as mudanças bruscas de temperatura, que isso também contribui muito para esses processos alérgicos dessa época.
1: Falando em imunidade, tem algum exame que a gente realize em laboratório que vai mostrar se a minha imunidade está alta, está baixa?
0: Então, num exame específico, a gente sempre fala muito das vitaminas, né? Vitamina D, que teve uma época assim bem, né? Inclusive, ela foi incluída nos check-ups. Hoje, todos os médicos pedem. Mas é um check-up geral, na verdade, para a gente avaliar, né? Algumas vitaminas, não só um, eu não diria só um exame, né? Eu acho que um check-up é interessante, de forma preventiva, de forma para a gente ter um panorama melhor, né, da saúde.
1: Sim. Doutora Soraya, qual é a orientação para quem está gripado e precisa trabalhar ou enviar os filhos à escola?
0: É ter esses cuidados que a gente já falou, né, Sheila? Por exemplo, de manhã é muito frio, né? Então, use roupas encamadas, né? Coloca uma blusa menos quente, aí bota um casaquinho, aí fez calor, tira o casaco, se hidratar, evitar essas mudanças bruscas de temperatura, se alimentar bem, legumes, frutas, verduras. É aquela mesma história, né? Cai sempre no mesmo lugar. É cuidar do sono, a qualidade do sono. Repousar direitinho, comer direitinho e atividade física. Tudo isso ajuda também.
1: Tá aí. Eu vou oferecer uma água para a doutora Soraya, porque tem muitas pessoas aqui querendo falar com você, doutora Soraya. Então, vou te oferecer uma água e a gente volta daqui a pouquinho respondendo e tirando dúvidas dos nossos ouvintes. É já já.
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1: Estamos de volta com o programa Momento Saúde, registrando as participações. Quero mandar um abraço para você, Josiane Reginato, tá no Jardim Paraíso. Ela disse, olha, eu quero participar desse sorteio com vocês aí. E a Zenaide tem uma dúvida, doutora Soraya. Ela bateu com o nariz e ela disse que o nariz vive sangrando o tempo todo, né? Quem que ela procura para ajudar com isso e já juntou um quadro também de resfriado?
0: É isso. Né? Eu sugeriria para ela procurar o otorrino, porque provavelmente se ela levou alguma pancada, algum trauma no nariz, pode ter causado algum vaso que fica rompido, enfim. Às vezes tem que fazer um tipo de cauterização, por exemplo, né, que é queimar ali para não sangrar mais. Agora, vale ressaltar, Sheila, no caso, né, se não houve fratura, porque se houve fratura, ela tem que procurar um ortopedista, claro, que é o especialista para essa área de fraturas, né? Mas se não houve fraturas, eu acredito que um otorrino. E vale ressaltar que essa época do ano, como a gente estava falando, é muito seco, agosto, setembro, então a gente costuma também sangrar o nariz, né? Então, se você está com sangramento no nariz, tosse persistente, aí vale a pena procurar um serviço de saúde, porque aí já tem que investigar, né, e tomar as providências.
1: Quando o assunto é a gripe, a grande salvadora da pátria é a vitamina C. Tem gente que, vou usar e abusar da laranja, porque eu vou sarar. Aí tem aqueles enfervescentes também. É isso, a vitamina C, ela tem essa importância, esse peso quando o assunto é a prevenção das gripes e dos resfriados, porque ninguém quer gripar, ninguém quer ficar resfriado.
0: É, isso tudo acaba no que eu te falei, o sistema imunológico da gente. Acaba que a vitamina C, óbvio, ajuda na proteção, né, do nosso sistema imunológico, Mas assim, não é só a vitamina C que é a salvadora da pátria, óbvio. Se a pessoa pode tomar quantos, chupar quantas laranjas forem, se não tiver uma alimentação saudável no geral, não praticar atividade física, não ter um sono de qualidade, não tem um sistema imunológico que se recupere só com vitamina C. Então, a gente tem que olhar a gente como um todo, né? Como não só uma coisa específica. A gente tem que fazer várias liçõezinhas, né? Pra gente conseguir ter uma saúde.
1: É um todo, né, doutora Soraya? É um todo.
0: A gente tem que parar de pensar que existe fórmula mágica, né, Sheila? Ah, eu vou tomar isso. Tem muito isso na internet hoje, né? Alguma blogueira, alguma pessoa que é influente. Ah, isso aqui... E não é assim. A gente sabe que saúde é uma construção, é um projeto de vida. Você tem que querer e trabalhar para isso. Nada cai do céu, né? Não é fácil. Não é fácil acordar uma hora dessa, essa época, por exemplo, 12 graus para ir fazer para uma academia. É fácil? Não. Mas tem que ir.
1: Pelo bem-estar e pela saúde, né?
0: E nossa cidade é tão legal, cheia de vias para fazer atividade física, andar, né? Em família, a gente vê tanto isso. Então, não tem desculpa. Eu acho que a gente... Tem como se cuidar, movimentar o corpo.
1: Tem que se mexer.
0: É, tem que se mexer.
1: Vamos ouvir a Sueli, ela também quer falar, né, Sueli?
3: Sheilinha, pergunta para a doutora. Nesse tempo de... Eu sou alérgica, sou antialérgica, a poeira, a lugares assim, abafado. Aí eu fico tossindo. Mas não é aquela tosse de gripe. Que remédio que eu tomo, doutora? Tem que ir no médico? Eu já fui várias vezes. Eu vou direto, porque eu sou diabética, sou hipertensa. Eu tomo o remédio para pressão, para diabetes, para essas alergias. E eu tomo e não melhoro dessa tosse. Não é aquela tosse de...
1: É uma tosse seca, né, Sueli?
3: De gripe, entendeu?
1: É uma tosse que ela parece que é meio que alérgica, porque é seca. O que, que a gente pode orientar, Sueli?
0: É o que eu falei. Abrir a casa, ventilar a casa, tentar se hidratar mais, hidratar as vias aéreas. Se tiver um umidificador, ótimo. Se puder botar algum recipiente de água ao dormir, né? Para o ambiente ficar mais agradável. E se é muito persistente, como ela fala, realmente tem que procurar um médico, né? A gente, casos leves, a gente consegue melhorar a qualidade de vida dessa forma. Mas assim, como ela relata que é muito persistente, né? Então tem que fazer uso de medicamentos, só com orientação médica mesmo.
1: Tá aí. Todo cuidado é pouco, saúde é um todo. Quem tá parado, vamos se mexer.
0: Exatamente.
1: Mesmo agora com um tempinho... mais friozinho, encontre o melhor horário para fazer uma caminhada. Tem gente que diz, ah, eu não gosto muito de academia, mas tem uma caminhada, tem outras atividades que podem ser feitas. E evita que a gente fique com a imunidade tão baixa quando a gente se mexe, faz atividade física, isso, dorme direitinho, se alimenta direitinho, né, doutora?
0: É hidratar, tomar bastante água, cuidar nessa época de tomar água, que a gente esquece um pouco.
1: Verdade. Muito bom, muito obrigada pela sua vinda aqui.
0: Eu,
1: né,
0: que agradeço.
1: Saúde para todos, né? O que interessa é o que é mais importante, a saúde. Mês do vovô e da vovó. Estes devem ficar mais atentos ainda à sua condição de saúde, os idosos, né?
0: Isso. O idoso, os extremos de idade, né? A gente precisa de mais atenção aos sintomas, os familiares. O vozinho ficou mais quietinho, mais prostrado, não está se alimentando direito, então tem que procurar ver o que está acontecendo. Porque eles viram muito frágeis, né? Uma saúde
1: Verdade.
0: Muito frágil, e a gente tem que ficar sempre assim, tem que se cuidar. Aproveitar agora que está chegando o dia dos avós, né? E fazer um check-up, por exemplo, é muito importante. E checar como é que está a alimentação, se puder se movimentar, tiver alguma forma de fazer qualquer tipo de atividade física, é o ideal. Eu acho que é por aí.
1: É por aí. Obrigada pela sua vinda. Quem acha que fazer check-up é procurar doença, não tem nada a ver uma coisa com a outra,
0: não,
1: né?
0: Não, de jeito nenhum. Check-up é qualidade de vida.
1: Check-up é vida, né?
0: É você ficar sabendo antes de acontecer. Então é ótimo.
1: Verdade. Obrigada, doutora. Um abraço.
0: Obrigada
1: até o nosso próximo encontro. aqui no Momento Saúde.
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por fim, o resumo da novela Quem Ama, Cuida. Bruna repreende Carmita. Silvana conta a Dora como descobriu que Fábia fazia visitas a Arthur às escondidas. Ulisses convida Liris para sair. Pilar conta a Ulisses sua intenção de destituir Tiago da presidência. Mal fica preocupado com a intenção de Adriana de entrar na associação de advogados se passando como funcionária. Bruna sente uma dor forte de cabeça e desmaia. Adriana observa Ademir com a secretária Sueli.

0: Muito bem, são exatamente 10 horas e 41 minutos. Estamos aqui no programa Tocando o que Toca a Nossa Gente, aqui diretamente dos estúdios da Rádio 104.9, seu amigo Jocel Lopes, tá bom? Estamos quase encerrando aí a nossa programação, mas ainda dá tempo a gente ouvir música.
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0: E nós vamos escutar Luan Santana, Coração Cigano, com participação de Luísa Sonza, Lauana Prado, Cobaia, Simone Mendes, Dois Tigres, e também Zé Felipe e Ana Castela, Sua Boca Mente.

Muito bem, são 11 horas em ponto, e eu encerro a minha participação aqui até quinta-feira. Amanhã tem Missa dos Vaqueiros, vou acompanhar a Missa dos Vaqueiros, então não estarei aqui no estúdio, tá bom? Então, até quinta-feira, se assim Deus nos permitir. 11 horas, um abraço bem especial, vamos ficar com o musical, depois tem o programa Independência em Forma com a Mara Lilia. É, abraçar também nossa... E depois tem também o especial da 104, tá? Que são músicas assim que a gente não espera, mas são maravilhosas. E também tem Cátia Oliveira na tarde, a de 2 até às 6 da noite. Um abraço, Deus abençoe. Tchau, tchau.

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2: 11 horas e 16 minutos.

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3: 11 horas e 28 minutos.

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1: 11 horas e 46 minutos.

interessar o Cruzeiro e o Flamengo. É, Cruzeiro e Flamengo estão na disputa com o Sport para contratar o Zé Lucas, que é da seleção brasileira das categorias de base. Tem também o Olympique de Marseille, é o Shakhtar Donetsk, vários times interessados no Zé Lucas, joga muito, é titular do Sport. Já o Botafogo acertou a rescisão contratual do zagueiro angolano, o Bastos. Bom zagueiro esse Bastos, mas está rescindido um contrato com o Botafogo. O Botafogo também encaminha um empréstimo do goleiro Léo Link. Léo Link vai para Portugal atuar na equipe do Estrela Vermelha de Portugal. É isso mesmo. O que é que temos mais aqui? Então é isso aí. Só isso. Deixa eu ver se tem mais um aqui. Presidente da Conmebol anuncia que a Copa do Mundo 2030 terá 64 seleções. Vai aumentar o tempo da Copa, os dias, né? E os países e a quantidade de equipes, 64 seleções irão participar da próxima Copa do Mundo. É isso aí. Encerramos aqui o nosso programa esportivo. Muito obrigado, pessoal, pela audiência. Amanhã tem mais. Daqui a pouquinho tem Conexão Cidade com Alex Melo e Josivan Santos.

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São 12 horas e 6 minutos, 12 e 6. Estamos começando o nosso Jornal Independência Informa. Estamos aqui pela Rádio Independência FM, Rádio Maravilha, que está em parceria. Estamos aqui nesse 21 de julho de 2026. Agora, nesse momento, estamos com 30 graus, a sensação térmica de 29. Está um friozinho, né? Quis um sereninho aqui no nosso estúdio B, que nós estamos aqui no nosso Independência Informa, só para melhorar a temperatura, né? E vamos com as nossas manchetes. E saiu aí um censo, né? Um gráfico do número de eleitores hábitos a votar no Brasil, né? O TSE divulgou. E o Brasil aqui, nós temos 158,7 milhões pessoas, né, eleitores. Daqui a pouco nós vamos trazer, vamos especificar algumas coisas que chamam a atenção aí nesses recortes gráficos desse total de eleitores a votar nesse ano, nas eleições de 2026. Também o tarifaço que começa hoje, né, não vai limitar a economia aqui no Brasil. Também nós vamos trazer aqui notícias sobre o tarifaço que está... temos aqui a Anvisa que aprova um medicamento para linfoma para pessoas que têm câncer, né? Então, são essas. E também nós temos a programação de hoje das festas de Nossa Senhora Santana. São essas e outras até às 13. Eu sou Mara Lília, vou ficar com você na comunicação e também na técnica de som.

Então, 12 horas e 9, já começamos, né, com o hino de Nossa Senhora Santana, porque temos aqui a divulgação da programação de hoje, dos festejos de Nossa Senhora Santana. Já tivemos, já hoje pela manhã, a missa de 7 horas da manhã, que teve a animação da localidade de São Joaquim, Cachoeira do Fogo, bairro São Vicente, e também nós tivemos o Sindicato dos Servidores. À noite, tem novena, né? Missa, novena. E nós temos aqui missa, novena, hoje, 7 horas da noite. E o envio da imagem de hoje vai para o bairro Liberdade. Então, o bairro Liberdade hoje vai, a Santa hoje vai ser enviada para lá, para o bairro Liberdade. Eu vou trazer só a programação de hoje, porque senão vai confundir aí o pessoal. Amanhã eu trago novamente a programação de amanhã. Então, essas festas de Nossa Senhora Santana, sempre tem um bom número de participação, né? As pessoas vêm de longe, já que se trata também de um período de férias, em julho, férias, né? Ainda estamos nesse período de férias, então já é tradição os independencianos visitar a sua terrinha nesse período, né? Então, Nossa Senhora Santana, hoje, 21 de julho. Tá aí a programação, né? E para você quiser acompanhar mais sobre a programação, é só acompanhar aqui as nossas redes sociais, no Instagram, RCI, Facebook também. E aí entrar em contato aqui com o pessoal da rádio para você saber onde quem vai ser os animadores, enfim, dos outros dias, dos próximos dias. É só você acompanhar aqui a nossa programação e também as nossas redes sociais.

0: Para você não perder seu compromisso, são 12h12, tudo junto aqui nos nossos relógios da 104, 12h12. E vamos seguindo aqui com nossas notícias. Vamos trazer aqui esse gráfico. Que, para começar, o Brasil vai ter 158,7 milhões de eleitores aptos a votar nas eleições, nas próximas eleições, né? Primeiro e segundo turno. Vamos acompanhar essa matéria que está aqui na Agência Brasil. São 12 horas.
1: Brasil terá 158,7 milhões de eleitores aptos a votar em outubro. Justiça Eleitoral registrou crescimento de 2.291.452,46%. O Tribunal Superior Eleitoral TSE informou nesta segunda-feira 20 que 158.745.463 eleitores estarão aptos a exercer o direito de votar nas eleições presidenciais de outubro. A Justiça Eleitoral registrou crescimento de 2.291.452,46% eleitores em relação ao pleito de 2022. Datas. O primeiro turno será realizado no dia 4 de outubro, quando serão eleitos deputados federais, estaduais, distritais, governadores, senadores e o presidente da República. O segundo turno está marcado para o dia 25 e pode ocorrer na disputa para os cargos de governador e presidente. Os eleitores voltarão às urnas se nenhum dos candidatos obtiver mais de 50% dos votos válidos, excluindo brancos e nulos, no primeiro turno. Mais eleitores no Norte. De acordo com dados do TSE, a região norte do país ganhou o maior número de eleitores em relação ao último pleito presidencial. Houve aumento de 548.944 eleitores, número que representou alta de 4,37% no eleitorado regional. Em 2022, 12.560.410 pessoas estavam aptas a votar. Neste ano, serão 13.109.354. Exterior. O eleitorado no exterior apresentou aumento de 31,82%. O número de brasileiros que vive fora do país passou de 67.078 para 918.876 pessoas. Quem está no exterior só pode votar para presidente da República. Confira mais informações sobre o perfil do eleitorado brasileiro no Repórter Brasil, da TV Brasil. Mulheres. De acordo com o TSE, o número de mulheres aptas a votar permaneceu no mesmo patamar em relação ao pleito de 2022, quando foram registradas 82.373.164 mulheres, 52,65% no cadastro eleitoral. Neste ano, as mulheres somam 83.877.126, 52,84%. Diversidade. Após as eleições de 2022, a Justiça Eleitoral passou a exigir o preenchimento de dados sobre raça e cor no cadastro eleitoral. Com isso, todas as categorias apresentaram alta. O eleitorado pardo passou de 8.503.206 em 2024 para 16.945.954 em 2026, e o de preto saiu 1.808.529 para 3.586.952. Os indígenas passaram de 155.661 para 287.157, representando alta de 84,47%. Pessoas autodeclaradas brancas saltaram de 5.292.130 para 11.691.204. Idade. Conforme os dados do TSE, a principal faixa etária do eleitorado está no grupo de 40 a 44 anos, composto por 15.994.390, 10,8% do total. Em seguida, estão as seguintes faixas etárias: 45 a 49 anos, 15.271.754, 35 a 39 anos, 15.262.815, 30 a 34 anos, 15.178.204, de 25 a 29 anos, 14.990.259. Idosos. Também foi registrado o crescimento de 4.566.099 eleitores na faixa com mais de 60 anos. O crescimento demonstrou que a participação dos eleitores idosos nas eleições subiu de 21,02% para 23,60% do total. Jovens, por fim, os dados do TSE apontaram a queda de eleitores na faixa entre 21 a 34 anos. O número passou de 43.819.788 para 41.037.601. A participação no total caiu de 28,01% para 25,85%. Na faixa de 18 anos ou menos, houve queda de 606.468 eleitores. Nas eleições de 2022, 4.177.627 estavam aptos a votar. Em outubro, serão 3.571.159 de pessoas nessa faixa. Relacionadas. Eleições. TSE assina acordo com Big Tech para...
0: Tá aí, nós trouxemos aqui os dados, né, de eleitores. Aumentou, o Sudeste caiu. O Ceará aumentou aqui na nossa região, só trazendo aqui os dados, o Ceará aumentou, né? As mulheres aumentaram um pouquinho no país, muito pouco, mas aumentaram, ficou em torno de 400 mil. E aqui no Ceará aumentou um pouquinho mais, aqui nos eleitores mulheres ficou a 53 a 47 os homens, né? 53 mulheres, 53% de mulheres e 53 a 47 os homens, né? 53 mulheres, 50

0: Tendo, né, os jovens de 34 anos para baixo, está acontecendo aí uma queda, né, enquanto aumentou aí o número de idosos para votar. Então, esses recortes, assim, é bem interessante, né, para depois você fazer comparativos. E agora nós vamos trazer pessoas com deficiência, né, que está aí nesses números, nesses dados. Temos aqui quase 2 milhões de pessoas com deficiências que estão aí aptas a votar. Vamos acompanhar.
1: Brasil tem quase 2 milhões de eleitores com deficiência, aponta TSE. Tribunal registra um crescimento de 42,5% em relação à última eleição. As eleições gerais deste ano contarão com o maior número de eleitoras e eleitores com deficiência aptos a votar. Dados do Tribunal Superior Eleitoral revelam que 1.963.551 pessoas têm algum tipo de deficiência, um crescimento de 42,5% em relação a 2022, quando esse número era de 1.377.787 pessoas. Os tipos de deficiência incluem pessoas com dificuldade de locomoção, deficiência visual, deficiência auditiva, deficiência física, intelectual ou outras condições que demandem adaptações no local de votação. Entre os eleitores com deficiência aptos a votar nas eleições 2026, 45,46% do total se enquadram na categoria Outros. Aproximadamente 617 mil pessoas declararam ter deficiência de locomoção, 319 mil têm deficiência visual e mais de 182 mil têm deficiência auditiva. Mais de 64 mil pessoas com deficiência informaram ter dificuldade para o exercício do voto. Para acompanhar esse aumento, a Justiça Eleitoral ampliou a estrutura destinada a garantir o exercício do voto com autonomia e segurança. O número de sessões eleitorais principais com acessibilidade passou de 156.296 em 2022 para 223.587 este ano, um crescimento de 43%. Quem necessita de um local de votação adaptado pode solicitar a transferência para uma seção eleitoral acessível, instalada em locais com rampas, elevadores e trajetos livres de obstáculos físicos, por exemplo. Para isso, é necessário atualizar o cadastro junto à Justiça Eleitoral, informando a condição de deficiência ou mobilidade reduzida. O pedido pode ser feito pelos canais oficiais da Justiça Eleitoral ou presencialmente no cartório eleitoral. O prazo para solicitar a transferência para uma seção acessível termina no dia 20 de agosto.
0: Tá aí, né, gente? Nos dados bem interessantes, que ainda não tinha se não tinha trazido esses dados, o TSE trouxe, né? O TSE que tem, eles investem muito e trabalham muito com a questão de acessibilidade, né? Então, é bem nesse sentido, talvez por conta disso que vem aí esse aumento de pessoas com deficiência aí que estão nessa faixa etária de quase 2 milhões para votar. Agora tem uma coisa que chama atenção, que depois a gente vai trazer, é os dados de candidatos, né? Para votar, ok, mas candidatar. A gente vai procurar depois esses dados aí de candidatos com deficiência. Ainda falando sobre eleições, vamos fechar logo aqui, trazer esse negócio esse assunto vamos trazer aqui a questão ainda que o TSE abriu o voto para as pessoas que vão votar fora da cidade, né? Vamos acompanhar.
1: TSE abre prazo para solicitação de voto em trânsito. Pedido pode ser feito até o dia 20 de agosto. A Justiça Eleitoral abriu nesta segunda-feira, 20, o prazo para o eleitor solicitar a habilitação para votar em trânsito nas eleições de outubro. O voto em trânsito permite ao eleitor votar fora de sua cidade no dia do pleito. A solicitação pode ser feita até o dia 20 de agosto pela página do Tribunal Superior Eleitoral, TSE, na internet ou nos cartórios eleitorais em todo o país. Se optar pela solicitação eletrônica, o eleitor deve clicar no menu Fazer transferência temporária do local de votação. Em seguida, deve preencher seus dados, consultar os locais com vagas disponíveis e seguir os comandos da página. No caso de atendimento presencial, basta apresentar um documento oficial com foto no cartório eleitoral mais próximo.

0: regras, o eleitor que optar pelo voto em trânsito deve ficar atento às regras para ter acesso ao benefício, que está disponível nas capitais e nos municípios com mais de 100 mil eleitores. Quem estiver em uma cidade, domicílio eleitoral, que está localizada no mesmo estado em que mora poderá votar em trânsito para todos os cargos que estarão em disputa: deputado federal, estadual, distrital, governador, senador e presidente da República. Se a solicitação for para uma cidade fora do estado, o eleitor só poderá votar para presidente. O pedido de voto em trânsito pode ser feito para cidades distintas em cada um dos turnos. Alterações ou cancelamentos nas solicitações de voto em trânsito poderão ser feitos até o dia 20 de agosto. Após o prazo, nenhuma alteração poderá ser feita. O eleitor que solicitar o voto em trânsito e não comparecer ao local de votação deverá fazer a justificativa de ausência, que estará disponível por meio do aplicativo e título. Exterior: eleitor que tem título registrado no exterior poderá solicitar voto em trânsito se estiver de passagem pelo Brasil. Nesse caso, o voto só poderá ser exercido para o cargo de presidente. O eleitor com documento registrado no Brasil não poderá votar em trânsito se estiver fora do país no dia da votação. Eleições: o primeiro turno será no dia 4 de outubro, quando serão escolhidos deputados federais, estaduais, distritais, governadores, senadores e o presidente da República. O segundo turno está marcado para o dia 25 de outubro e pode ocorrer na disputa para os cargos de governador e presidente. O eleitor voltará às urnas se nenhum dos candidatos obtiver mais de 50% dos votos válidos, excluindo brancos e nulos, no primeiro turno. Decreto autoriza a atuação das Forças Armadas nas eleições de 2026. Militares vão trabalhar em período e locais definidos pelo TSE. A Presidência da República publicou nesta terça-feira, 21, autorização para uso das Forças Armadas durante as eleições de 2026. A medida prevê a atuação militar durante a votação, apuração e no apoio logístico durante o processo eleitoral. De acordo com o texto, o uso das Forças Armadas ocorrerá conforme solicitação do Tribunal Superior Eleitoral, TSE, que definirá as localidades e o período de atuação. A autorização tem como base dispositivos da Constituição Federal, da Lei Complementar nº 97.999-avos, que trata das normas gerais para a organização, o preparo e o emprego das Forças Armadas, e do Código Eleitoral. Em eleições anteriores, a presença das Forças Armadas foi solicitada pelo TSE para reforçar a segurança e dar suporte logístico em regiões consideradas estratégicas ou de difícil acesso.
1: São 12h27, vamos com nosso bloco de apoio e voltamos já já com mais notícias.
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0: São 12 horas e 35 minutos, 12h35. Estamos aqui com o segundo tempo do nosso jornal Independência Informa. Até às 13, eu, Mara Lírio, estou por aqui te fazendo companhia com essas notícias, né? Então, vamos trazer aqui essa matéria: tarifaço pode ter efeito limitado na economia brasileira. Vamos trazer aqui, né? Esse novo tarifaço, os efeitos, né, que ele vai causar agora com esse novo tarifaço desse ano, né, dessa nova investida aí contra a soberania brasileira, até porque não tem razão nenhuma dos Estados Unidos fazer adotar essas sanções contra o Brasil, se não for mesmo atentar aí pela a soberania. Então, vamos acompanhar aqui. Está meio lento aqui, agora sim.
1: Tarifaço deve ter efeito limitado na balança comercial brasileira. Especialistas veem impacto maior sobre indústria exportadora. O tarifaço imposto pelos Estados Unidos sobre produtos brasileiros deve provocar efeitos limitados sobre a balança comercial do Brasil. No entanto, setores da indústria sentirão o impacto, embora as medidas do governo Donald Trump afetem apenas 18% das exportações nacionais para o mercado estadunidense. Segundo especialistas ouvidos pela Agência Brasil, as áreas que sofrerão mais com perdas de competitividade são segmentos que exportam bastante aos Estados Unidos e têm dificuldades para remanejar mercados. Entre os setores afetados, estão máquinas, aço, alumínio, calçados e automóveis. No primeiro semestre de 2026, segundo o Ministério do Desenvolvimento, Indústria, Comércio e Serviços, MDIC, o Brasil importou US$ 1,5 bilhão do mercado estadunidense a mais do que exportou. O déficit do Brasil e superávit para os Estados Unidos mantém-se, apesar do encolhimento do comércio bilateral desde o ano passado. Comércio recua: as trocas comerciais entre Brasil e Estados Unidos somaram US$ 36,4 bilhões no primeiro semestre, queda de 12,8% em relação ao mesmo período do ano passado. As exportações brasileiras recuaram 13%, para US$ 17,4 bilhões, enquanto as importações de produtos americanos caíram 12,5%, totalizando US$ 19 bilhões. Com isso, o Brasil encerrou o período com déficit comercial de US$ 1,5 bilhão. Em junho, as exportações cresceram 3,7%, alcançando US$ 3,47 bilhões, mas o resultado foi sustentado pela alta de 11% nos preços médios. O volume embarcado caiu 6,6%. Efeito concentrado. Pesquisadora associada do Instituto Brasileiro de Economia, IBRE, da Fundação Getúlio Vargas e professora da Universidade Estadual do Rio de Janeiro, UERJ, Lia Valls, afirma que o tarifaço dificilmente alterará o desempenho agregado da balança comercial brasileira, já que os Estados Unidos respondem hoje por uma parcela menor das exportações nacionais. Segundo ela, os efeitos devem ser sentidos principalmente por empresas e setores industriais mais dependentes do mercado americano. Você pode ter efeitos mais microeconômicos sobre empresas, principalmente dos setores de máquinas, equipamentos, madeira e calçados, enumera. O presidente executivo da Associação de Comércio Exterior do Brasil, AEB, José Augusto de Castro, também descarta um efeito relevante sobre o superávit comercial. Indústria perde para José Augusto de Castro, o maior prejuízo será para a indústria nacional, responsável pela produção de bens de maior valor agregado. Nós temos um superávit comercial grande, mas um déficit comercial de manufaturados gigantesco. Esse déficit é que preocupa, porque é o setor manufatureiro que gera emprego no Brasil. Castro afirma que as novas barreiras tendem a favorecer concorrentes internacionais. Como a sobretaxa atingiu diretamente os produtos manufaturados, abre mercados para outros países que antes não exportavam esses produtos e agora passam a ocupar esse espaço. Motivações políticas. Na avaliação de Lia Valls, a escalada das tarifas deixou de seguir critérios econômicos e passou a incorporar argumentos políticos. Principalmente porque, diferentemente da maioria dos países, o Brasil tem déficit comercial com os Estados Unidos. Quando ele, Trump, aumentou para 40%, os argumentos realmente eram muito mais de caráter político. Não tinha muito argumento econômico nessa história, diz. Segundo a economista, temas como decisões do Supremo Tribunal Federal, STF, a regulamentação das plataformas digitais, o PIX e políticas ambientais passaram a ser utilizados como justificativas para ampliar as sanções comerciais. Retaliação divide o governo federal e estuda recorrer à lei da reciprocidade econômica para responder ao tarifaço americano. Os especialistas, porém, veem poucos benefícios em uma retaliação. Lia Valls avalia que o Brasil não dispõe de capacidade para impor perdas relevantes aos Estados Unidos. O problema é que a gente não tem capacidade de retaliação contra os Estados Unidos. Se você não consegue causar um dano efetivo ao outro, acaba revertendo contra você. O ganho seria pequeno. O caminho é denunciar a medida e levar o caso à Organização Mundial do Comércio, sugere. José Augusto de Castro também considera que uma resposta tarifária tende a ser ineficaz. Não acredito em retaliação. O comércio internacional é feito de negociações, não de retaliações. O Brasil não tem cacife para retaliar os Estados Unidos. Temos tudo a perder e nada a ganhar. Na teoria, a reciprocidade parece adequada, mas, na prática, é muito difícil implementá-la, adverte. Produtos afetados às tarifas foram impostas com base na seção 301 da Lei de Comércio de 1974, instrumento utilizado pelos Estados Unidos para aplicar medidas comerciais unilaterais. Embora a alíquota padrão seja 25%, em 24% dos produtos atingidos, chega a 50%. Isso porque o tarifaço, nesses casos, somou-se a tarifas impostas anteriormente pelos Estados Unidos. Entre os setores mais afetados estão aço, alumínio, automóveis, máquinas, equipamentos, calçados e produtos de madeira. Já aeronaves, componentes aeroespaciais, petróleo, soja, café, carne bovina e suco de laranja ficaram de fora das sobretaxas.
0: Dessa vez eles foram mais espertos, né? Tiraram os produtos que eles mais consomem aqui do Brasil, que é questão de carne, de café, de leite, suco de laranja, que eles gostam muito, né? Então, dessa vez, o suco de laranja não foi, não. Foi outros produtos, outras matérias-primas, como aço, alumínio e outros produtos que vai aqui do Brasil. Mas o único, não é o único, mas um dos principais motivos é esse aqui, ó. Essa parte bem aqui que a gente vai trazer é o modelo do PIX desafia controle financeiro dos Estados Unidos. É aqui, ó. Estão achando ruim porque o PIX está dando certo aqui no Brasil e não está dependendo tanto mais desses cartões de créditos aí. Com juros. Vamos acompanhar aqui essa matéria.
1: Modelo do PIX desafia controle financeiro dos EUA sobre o Brasil. Analistas apontam razões geopolíticas para tarifaço de 25%. O PIX brasileiro virou um dos alvos do governo dos Estados Unidos, EUA, entre outros motivos, por desafiar o controle financeiro de Washington sobre a infraestrutura brasileira de pagamentos eletrônicos. A avaliação é de especialistas em economia e relações internacionais consultados pela Agência Brasil. A razão do governo de Donald Trump para incluir o PIX entre as justificativas para o tarifaço de 25% seria, em primeiro lugar, geopolítica, e não estritamente econômica motivada pela concorrência com empresas do EUA como Visa, Mastercard ou WhatsApp Pay. O professor de Economia da Universidade Federal Rural do Rio de Janeiro, UFRJ, Maicon Cláudio da Silva destaca que o ataque ao PIX tem relação direta com a perda de poder e controle do EUA sobre o sistema financeiro do Brasil. Professor de Economia da UFRJ, Maicon Cláudio da Silva diz que ataque ao PIX tem relação direta com perda de poder do EUA sobre o sistema financeiro do Brasil. Foto. UFRJ, divulgação. Silva lembrou que o PIX aumentou a bancarização da população brasileira, trazendo ganhos econômicos também para as empresas do EUA. Movimentos econômicos que antes ocorriam só no dinheiro passaram a ocorrer via sistema financeiro, através do PIX. Isso facilita o acesso das pessoas a contas bancárias e, eventualmente, também a cartão de crédito, explicou. Em 2025, os cartões movimentaram R$4,5 trilhões na esteira da expansão do PIX. Um crescimento de 10,1%, segundo dados da Associação Brasileira das Empresas de Cartões de Crédito e Serviços, ABECS. Perdas econômicas imediatas como o ZEUA tem superávit comercial com o Brasil, o tarifaço tende a prejudicar mais as empresas americanas, observou o professor da UFRJ. Nesse contexto, os interesses econômicos imediatos são deixados de lado. PIX como instrumento de poder, o professor de geopolítica da Escola Superior de Guerra, ESG, Ronaldo Carmona, destacou que o PIX se tornou um instrumento de poder do Brasil, ampliando a soberania econômica e financeira do país. Professor de Geopolítica da Escola Superior de Guerra, ESG, Ronaldo Carmon diz que PIX se tornou instrumento de poder do Brasil, foto, Sindicato dos Bancários da Bahia, ao aumentar a autonomia e a soberania do país, o Brasil promove o comércio exterior bilateral com outros países em moedas nacionais, fugindo da arbitragem e da senhoriagem, receita oriundo da emissão de moeda, do dólar, comentou. Carmona citou ainda o fato de o Banco Central ter acordos de cooperação técnica com 47 países para implementação de sistemas semelhantes ao PIX em outras nações, o que pode fragilizar ainda mais o controle de Washington sobre as transações financeiras em outras partes do mundo. O PIX/sanções sistemas de pagamentos nacionais, como o PIX, limitam a aplicação de sanções econômicas do ZEUA contra instituições e indivíduos, diferentemente do que ocorre com sistemas americanos, explicou Ronaldo Carmona. Isso porque os sistemas de pagamento com sede no ZEUA costumam cumprir todas as sanções da Casa Branca. Maicon Cláudio da Silva, professor de economia da UFRJ, citou as sanções contra o ministro do Supremo Tribunal Federal, STF, Alexandre de Moraes e o bloqueio a Cuba como casos em que Washington projeta poder sobre países soberanos por meio de bloqueios financeiros. O avanço do bloqueio econômico do ZEUA contra Cuba acabou levando a Visa e a Mastercard a deixar de operar na ilha. Ao controlar os meios de pagamento, os ZEUA podem, a qualquer momento, tomar algum tipo de sanção econômica contra países ou indivíduos, explicou. Europa busca soberania financeira. Em artigo publicado dias antes do anúncio do tarifaço contra o Brasil, a revista inglesa The Economist afirma que o PIX brasileiro, assim como outras iniciativas da União Europeia, tem ameaçado a supremacia financeira do ZEUA. A ascensão de sistemas soberanos, especialmente na Europa, uma grande fonte dos negócios internacionais da Visa e da Mastercard, poderia corroer suas invejáveis margens operacionais de mais de 50%, diz a revista especializada em finanças globais. Recentemente, a União Europeia anunciou o Euro Digital, sistema de pagamentos eletrônicos semelhante ao PIX, de acesso gratuito e público, com previsão de lançamento do projeto piloto em 2027. A presidente do Banco Central Europeu, BCE, Christine Lagarde, não escondeu que o objetivo é reduzir a dependência dos sistemas estrangeiros. Dependemos predominantemente das redes americanas, mas também, por vezes, das chinesas, para organizar os pagamentos. Precisamos de uma solução europeia porque queremos ser soberanos internamente, afirmou ao portal Euronews.
0: Agora deu, né? Agora começou mesmo a confusão, porque os países vão adotando suas formas de pagamentos e não vão depender tanto dessas bandeiras americanas, né, de cartões. E aí se é a nova guerra, né? Os Estados Unidos gostam dessas coisas. Agora vamos trazer aqui notícia boa. Eu gosto de trazer essas notícias de vacina, né, aprovação de vacina, de medicamentos, porque muitas pessoas morrem, né? Não dá tempo chegar uma vacina nova ou um medicamento, se aproveitar, aprovar um medicamento novo. E a gente tem trazido nesses últimos meses, de vez em quando, aí um medicamento para CA sendo aprovado. Isso é muito bom. Então, vamos trazer aqui mais um que foi aprovado. Esse aqui agora é para linfoma, né? Contra linfoma, que é um tipo de câncer. Vamos acompanhar.
1: Anvisa aprova novo medicamento para linfoma não Hodgkin. Produto é indicado para tratar tipo agressivo de câncer no sangue. A Agência Nacional de Vigilância Sanitária, Anvisa, publicou nesta segunda-feira, 20, no Diário Oficial da União, o registro do medicamento Columvi, Glofitamab, desenvolvido pelo Laboratório Roche para tratamento de um tipo de câncer que acomete o sistema linfático que integra a defesa imunológica do corpo. O Columvi, em combinação com gencitabina e oxaliplatina, é indicado para pacientes adultos com linfoma difuso de grandes células B não especificado, LDGCBNOS, recidivante, quando o câncer retorna, ou refratário, quando não responde aos tratamentos iniciais. O produto biológico também é recomendado aos pacientes sem condições clínicas elegíveis ao transplante autólogo de células-tronco, TECT, procedimento que usa células-tronco da própria pessoa no tratamento do linfoma. Em nota, a agência reguladora disse que o novo medicamento amplia as opções de tratamento para pacientes com câncer agressivo. O registro do Columvi representa uma inovação terapêutica relevante na área de oncologia hematológica, ao disponibilizar no Brasil um anticorpo biespecífico capaz de redirecionar o sistema imune contra células tumorais, diz o comunicado. Doença ou linfoma difuso de grandes células B é um tipo de câncer hematológico agressivo, de crescimento rápido. O subtipo mais comum de linfoma não-Hodgkin agressivo é caracterizado por evolução clínica rápida e necessidade de tratamento eficaz, especialmente em pacientes com doença recidivante, quando esta reaparece, ou refratária, e as opções de tratamento para a cura ou controle da doença são limitadas. De acordo com a fabricante, no Brasil, a estimativa é de que cerca de 4 mil pessoas recebam o diagnóstico da doença por ano. Terapia ou tratamento com o medicamento Columvi, Glofitamab, tem aplicação intravenosa e pode ser administrada sem necessidade de internação do paciente. Ao todo, o tratamento tem a duração fixa de aproximadamente 8,3 meses, com 12 ciclos determinados pelo protocolo da terapia. A Roche destacou que o estudo clínico global publicado em novembro de 2024 na revista científica de medicina The Lancet mostrou redução de 41% no risco de morte em comparação ao protocolo tradicional. Além disso, também apontou que 50,3% dos participantes que receberam o novo esquema alcançaram a remissão completa da doença, contra 22% do grupo comparativo. Houve, ainda, uma redução de 63% no risco de progressão, explica a Roche.

0: Gastão destaca a força da agricultura familiar e do cooperativismo na Expocrato 2026. Gastão destacou o papel das cooperativas no fortalecimento do campo. O deputado federal Luiz Gastão, PSD, visitou a Expocrato 2026, onde destacou a importância da agricultura familiar e do cooperativismo para o desenvolvimento econômico do Ceará. Durante a passagem pela feira, Gastão destacou o papel das cooperativas no fortalecimento do campo e defendeu ações para ampliar o acesso ao mercado dos pequenos produtores cearenses. É uma alegria estar aqui mais uma vez, abraçando o povo do Cariri e a todos que visitam a Expocrato, uma das maiores feiras agropecuárias do Nordeste, do Brasil e que busca fazer com que os agricultores e pecuaristas possam não só ter financiamento, ter espaços, mas também vender seus produtos e trocar em muitas informações, diz. Para Luiz Gastão, incentivar a formalização dos empreendedores do campo é um caminho fundamental para a geração de renda. A agricultura familiar é fundamental para o desenvolvimento das pessoas e principalmente quem mora no campo. É importante fomentar o cooperativismo e a organização da agricultura familiar através das cooperativas para ajudar com apoio técnico, apoio de equipamentos e fazer com que elas possam acessar o mercado e vender. Às vezes, o agricultor sozinho não tem volume para vender, mas a cooperativa dá essa condição, explicou. Golpe do doce, o que alegou o órgão de defesa do consumidor ao constatar prática abusiva. Venda do doce na Expocrato, no interior do Ceará, gerou denúncias nas redes sociais. Clientes relataram constrangimento para pagar até R$ 330 por doce após a pesagem do produto, no evento que acontece no Cariri. DECOM constata a prática abusiva de doceria que cobrava até R$ 330 por doce após pesagem. O Programa Estadual de Proteção e Defesa do Consumidor DECOM, do Ministério Público do Ceará, PSI, fiscalizou o estande da doceria de leites na Exposição Agropecuária do Cato Expocrato e constatou prática abusiva na venda de doces. A ação ocorreu após denúncias de clientes sobre cobrança sem informação clara de preço no evento, realizado no Cato, no Cariri. A feira terminou no domingo 19. O caso ganhou repercussão no fim de semana, depois que consumidores relataram constrangimento ao pagar valores altos por fatias de doce. Em alguns casos, o preço passou de R$ 330 após a pesagem do produto. Segundo os relatos, o stand informava apenas o valor de R$ 19,90 por 100 gramas. Em seguida, um funcionário pedia que o cliente indicasse, visualmente, o tamanho da fatia desejada. Só depois da pesagem o consumidor descobria o preço final. De acordo com as denúncias, muitos clientes se surpreendiam com o valor cobrado, porque não tinham como saber o peso da fatia no momento da escolha. Ao tentar desistir da compra, alguns disseram que foram constrangidos a levar o produto, mesmo considerando o preço injusto, porque foi considerado prática abusiva. Após a fiscalização, o DECOM verificou que os preços não estavam expostos de forma clara. O órgão também constatou que os produtos não tinham indicação de tamanho ou peso. Com isso, os consumidores escolheram as porções sem saber quanto pagariam. Conforme o promotor de justiça Tiago Marques, informações sobre preço, quantidade e qualidade devem ser apresentadas de forma visível e transparente. Exemplificando, o adequado é a pessoa ver um produto e saber o que corresponde a 100 gramas para pedir um tamanho parecido a ser pesado. É diferente quando a pessoa, apenas no olhômetro, pede o corte do doce, explicou. Sobre os relatos de constrangimento, o promotor afirmou que o cliente não é obrigado a concluir a compra em qualquer situação, principalmente quando percebe inconsistências. Segundo ele, isso vale ainda mais em casos de venda por peso, seja por quilo ou por grama. A fiscalização recomendou que o estabelecimento melhore a exposição das informações sobre os produtos vendidos, inclusive sobre a validade. Mesmo assim, a doceria decidiu não reabrir o estande após relatar ameaças e encerrou a participação antes do fim oficial da feira.
1: Levantamento do Serviço Brasileiro de Apoio às Micro e Pequenas Empresas, o SEBRAE, revela que a abertura de pequenos negócios no país segue em alta. Considerando a base do Cadastro Nacional de Pessoa Jurídica da Receita Federal, o levantamento mostra que entre janeiro e junho deste ano, o país ganhou 2 milhões e 900 mil novos pequenos negócios, considerando microempreendedores individuais, os MEIs, microempresas e empresas de pequeno porte. O resultado é quase 12% maior do que os 2 milhões e 600 mil pequenos negócios abertos no mesmo período de 2025. O destaque, mais uma vez, fica por conta dos MEIs, que representam 75% das aberturas e são seguidos pelas microempresas, com 18%. Juntas, as duas categorias somam quase 93% de toda a atividade empreendedora iniciada neste ano. Já as empresas de pequeno porte respondem por 7% do total. Considerando os setores, o maior volume de pequenos negócios abertos foi no setor de serviços, com 1 milhão e 900 mil novas empresas abertas no período de janeiro a junho deste ano, o que representa 64% do total. Depois aparecem o comércio e a indústria. Já o recorte por região mostra o Sudeste na liderança absoluta, com pouco mais de 1 milhão e meio de novos registros de CNPJs no primeiro semestre. Em segundo lugar está o Sul, com cerca de 561 mil registros. Da Rádio 2, Milena Abreu.
2: Ceará registra 430 denúncias de violência física contra crianças por mês. Maus-tratos é a espécie de violência mais recorrente entre as denúncias feitas pela plataforma Disque 100. 75% dos casos ocorre dentro da residência onde a vítima vive com o suspeito. O estado do Ceará registrou 2.619 denúncias de violência física contra crianças de até 11 anos durante o primeiro semestre deste ano, conforme dados compilados pelo Ministério dos Direitos Humanos e Cidadania, MDHC, através da plataforma Disque 100. O número equivale a uma média de 430 casos registrados mensalmente e representa um salto se comparado com anos anteriores. Desde o retorno da pandemia de Covid-19, oficialmente encerrada pela OMS em 2023, o número de denúncias ao longo dos seis primeiros meses do ano apresenta um salto de 54% quando comparado com o período janeiro-junho de 2026. Denúncias de violência física contra crianças no Ceará nos primeiros semestres de 2020 a 2026. Para a supervisora do Núcleo de Atendimento da Infância e da Juventude da Defensoria Pública do Ceará, na DIGDPCE, Noêmia Landim, o salto pode ser atribuído principalmente a uma maior vigilância e conhecimento da população sobre o que caracteriza a violência e como ela pode ser denunciada. Hoje, como estão chegando mais informações, como a tolerância em relação a essas...
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5: São 13 horas, vamos concluir por aqui o nosso Independência Informa, que volta amanhã, vem ao especial com a Ana Carolina. Boa tarde.
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0: Boa tarde, uma tarde especial pra você, tudo bem? Eu me chamo Kátia Oliveira, esse é o nosso Sempre Sucesso, iniciando aqui hoje mais uma vez, tá? Manda sua mensagem, participa aqui comigo que eu tô aguardando. Já vou falando com o nosso amigo Anselmo, que tá ligadinho com a gente. Boa tarde, tudo bem?
1: Oi, Kátia, boa tarde. Coloque para o seu amigo, por gentileza, a música do Ataíde e Alexandre, chamada Doces Palavras. Muito obrigado, felicidade para você, que Deus continue te abençoando, minha querida. Um abraço.
0: Obrigada, seu Anselmo, a gente curte, tá bom? Obrigada pelo carinho da audiência e da participação aqui comigo, tá? Vou falando também com o nosso amigo Giovanni, ligadinho com a gente em Crateus. Ele pediu a música Incerteza, do Leonardo. Pediu para oferecer para o nosso amigo Josiel, para a Sara, para a dona Jusilene, para o seu Liberato, para o Liberato Júnior e para a Luana Cavalcante, também para a Alana. Um abraço, meu querido, a gente curte, tá bom? Obrigada pelo carinho da audiência e da participação. E para fechar o nosso bloco, o nosso primeiro bloco de hoje, a gente curte com Raíssa e a Rodada, Lady Laura.

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Alô, alô, Poliano, um beijo. Tchau, meu amor. Delícia, né?

A gente curte agora nessa sequência musical com Bruno e Marrone, Mariane com o Amado Batista, essa aí que é relíquia, Carta sobre a Mesa.

para fechar com chave de ouro, a gente escuta com a Márcia Felipe, 4 Sorrisos. E já eu estou de volta trazendo mais músicas aí para você, tá bom? Vai mandando sua mensagem e participando aqui com a gente.

Turma que tá apaixonada aí em Fortaleza. O nome da música é Quatro Sorrisos, Márcia Felipe Retrô.

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2:36, mande sua mensagem, participe aqui comigo e você vai curtindo. O telefone para contato é 88998029285. A gente escuta os 10 mandamentos do amor. Na sequência, fui fiel e cúmbia do amor.

Obrigado. Valeu.

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Horas, 2 minutos, bloco internacional pra você. Com Justin Bieber e José, a gente escuta Hassan. Então você curte, já eu volto com você.

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minutos. Você está curtindo o nosso Sempre Sucesso. E mande sua mensagem, participe aqui comigo que a gente curte mais uma sequência musical. Com Marina Sena, Coisas Naturais. Com João Bosco e Vinícius, Deixaria Tudo. E com Henrique e Juliano, Mudando de Assunto.

gente volta com você 3 horas 54 minutos. E a gente vai finalizando o nosso Sempre Sucesso. Já te agradeço o carinho da audiência e da participação. A gente vai curtindo agora o nosso Sertão Encanto. A gente finaliza o nosso programa com o Zé Vaqueiro. Um dia você vai ligar. E já eu volto trazendo muito forró e na sequência muita cantoria pra você.

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0: tarde especial pra você, tudo bem? Eu me chamo Kátia Oliveira, esse é o nosso Sertão em Canto, iniciando aqui mais uma vez pra você. Seu Anselmo, boa tarde novamente, tudo bem?
1: Olá, Kátia, boa tarde. Minha amiga, por favor, coloque Luiz Gonzaga com a música chamada Carolina com K. Muito obrigado, tudo de bom pra você, que Deus lhe proteja.
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0: Perfeito, seu Anselmo, tá certo. Muito obrigada pelo carinho da audiência, da participação aqui comigo. A gente abre então o nosso programa hoje com a música Carolina com K. Obrigada. Na sequência, eu vou falando com o nosso amigo Giovanni em Crateus. Ele pediu a música do Flávio José para oferecer para o Josiel, para a Sara, para a dona Jusilene, seu Liberato, Liberato Júnior, a Alana e a Luana Cavalcante. Um abraço para você, meu amigo, e muito obrigada pelo carinho da audiência e da participação aqui com a gente. A gente escuta então, Giovanni, aí para você sentir com o Flávio José. O nome da música é Tareco e Mariola. E para fechar o bloco, a gente curte com o João Gomes. O nome da música é A Noite. O telefone para contato, para você mandar a sua mensagem e fazer a sua participação, é o 88998029285.
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Aí eu comecei a caprichar no fole velho pra ver se ela dava fé de mim. Mas ela nem fé deu. E eu pensei comigo, está danada. Se aparecer aqui um colega pra me dar uma ajuda, eu vou aí pra do Rio que é bom pra tosse. Aí apareceu o Anselmo. Ô Anselmo, pega essa sanfona aqui. Anselmo pegou a sanfoninha. Aí eu fui na banca de Samarica. Samarica tem cerveja? Bota um cálice. Serginha é essa, Samarica? Só tem espuma? Oxê, cerveja aqui que é assim mesmo. Após, bota duas encangadas aí no fundo do pote, que eu volto mais tarde. Aí me botei pro salão com mais de mil. Cheguei perto dela e disse: que má pergunta, vai me ser que é a Carolina?

tudo. Aí eu disse pra ela: Carolina, vamos macular? Ela respondeu: bora. 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Bota mais uma. Ela botou a

0: meu ombro e diz: gozada, acabou a festa. Eu digo: oxe, acabou a festa? Acabou pra você. Você agora vai tocar. Você que é o tocador, você tá aqui fazendo arte, tá fazendo até teatro e vai tocar. Depois tá certo. Aí eu cheguei perto do Anselmo e disse: Anselmo, passa a sanfona pra cá e vai dançar com Carolina. Mas não vamos pra longe não, fica dançando aqui em volta de mim. Aí a Anselmo achou, foi bom. Aí eu caprichei. De vez em quando, a Anselmo passava por perto de mim assim, Carolina dava uma rabanada de vestido pra rebater, eu cobria a sanfona. E eu sentia só aquele cheirinho de fulô de amor. Maior felicidade. Aí Zé de Bahia gritou de lá: é 5 mil réis, tá na hora da cota. É 5 mil réis, quem não pagar não dança. É 5 mil réis, não, tá conversando? Oxê, não quero comparar nem o choro baixo. É 5 mil réis, 5 mil réis, 5 mil réis, 5 mil réis. Também foi ligeiro, fez a cota, chegou perto dele e diz: o teu tá aqui. Eu disse: sério, passa a sanfona aí pra ver minha garrafa. Sanfona na mão, ver minha garrafa. Aí eu saí, Zé de Bahia me deu uns 40. Aí eu saí, Carolina, sério. Vamos contar o dinheiro, sério. É 20 pra tu e 20 pra eu. Eu vou contar. Pronto. Um pra eu, um pra tu, um pra eu. Um pra eu, um pra tu, um pra eu. Anselmo besta, quase butuca em cima de Carolina, nem prestava atenção à minha contagem. E eu tô lá. Um pra eu, um pra tu, um pra eu. Um pra eu, um pra tu, um pra eu. Pronto, Anselmo. Aqui tá o teu, aqui tá o meu. Agora tu vai voltar a tocar até de manhã. Guarda minha sanfona amanhã que eu vou buscar, hein? E eu já vou pro Carolina. Ai! Chegamos na banca de Samarica. Samarica, Serreginha, Serreginha. Samarica passou a Serreginha pra ele. Nós bebemos. Outra Serreginha, bebemos a outra. Aí, já tava mesmo perto ali do pé do Sombrião, onde minha erguinha tava amarrada. Cheguei perto da erguinha, acochei assim, passei a perna, joguei Carolina na garupa e saímos escondidos pelos fundos. Fomos embora. Aí Carolina disse pra mim: olha, gozada.
1: Puxa mesmo que a cabroeira vem atrás. Parece que eles estão querendo botar gosto ruim no nosso amor. Então diga isso, Carolina. Sabe que a espora do sovaco vazia nessa égua? Aí a égua se abaixou. Saiu danada, chega, saiu baixinho. Piriri, piriri, piriri, piriri, piriri, piriri. Epa! Escória mesmo na beira do rio, o riacho estava cheio, rapaz. Aí a égua refugou a água. E agora, Carolina, mesmo? Vamos esconder dentro da moita, aí por dentro do mato. Aí nós entramos no mato. A negrada vinha atrás e riscou também na beira do rio. Aí nós escutamos, foi o converseiro deles. É, sumiram, se encantaram, se escafeteiram. Vamos caçar eles. Vamos voltar pro samba, que ainda tem umas 2 horas de forró. É mesmo, vamos voltar. A cabreira voltou e nós três ali dentro das moitas. Eu, Carolina e minha égua. E ali nós três, escutando a cantiga das águas, tirei a sela

0: 4:16 e você tá curtindo o nosso Sertão Encanto, tá bom? Mande sua mensagem e participe aqui comigo.
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0: E eu quero oferecer aqui uma música pra nossa amiga Dona Totonha, que tá ligadinha aí com a gente. Abraço para a senhora Dona Totonha, obrigado pelo carinho da sua audiência, tá bom? Eu ofereço então para a senhora a música dos Brazos do Forró. Todo tempo é pouco para te amar. Nessa sequência musical com o Rasta Pé, Colo de Menino. E para fechar, a gente escuta com Iguinho e Lulinha, Te Amar, Te Amar.

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0: Talk com você, exatamente 4 horas e 36 minutos.
1: Fui um farrão.
0: E você vai mandando sua mensagem, vai participando aqui comigo. Eu tô aguardando a sua mensagem, tá bom? A gente escuta Água com Açúcar com Zé Vaqueiro. Na sequência, a gente curte o shot das meninas com o Luiz Gonzaga.
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Eu desafio uma pessoa que não tenha ruído um pouquinho ouvindo essa canção. A prova é essa. Quer ver? O maior coral do mundo agora.

nordestino. E o forró Mastruz com Leite tem o maior prazer de cantar pra vocês.

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0: E boa tarde, uma tarde especial pra você, tudo bem? Eu me chamo Kátia Oliveira, esse é o nosso Sertão Encanta em sua segunda parte, iniciando mais uma vez aqui na nossa rádio comunitária. E você manda sua mensagem, participe aqui comigo. E hoje eu tô com uma participação mais do que especial, que esteve comigo aqui há exatamente um ano, o nosso amigo, o seu Antônio Dalina. Tudo bem com o senhor, seu Antônio?
1: Tudo bem, graças a Deus. Meu boa tarde, Kaiter. Meu boa tarde a todo o povo querido de Independência. Nessa tarde maravilhosa, chegando até aqui, para amanhã nós ter a grande cavalgada da festa da padroeira, que é tradição, e é um prazer ser recebida pela Vossa Excelência aqui no comando dessa rádio, que isso é muito importante, a divulgação é maravilhosa e é o bem-estar de todos.
0: Então, seu Antônio, convide o pessoal aí para a cavalgada, convide aí os vaqueiros, né? O senhor que é um vaqueiro raiz, conte aí como é que vai ser, conte para a gente.
1: É isso, eu cheguei agora à tarde, ainda não peguei a programação sobre o tema do dia, sobre o controle aí, mas já sei mais ou menos, porque já tenho a experiência dos trabalhos, do movimento da gente. Eu quero mandar uma boa tarde aqui pelo programa para o Melinho, a sua esposa Lia, também as meninas dele, os visitantes, a casa cheia, a casa de Melinho, e toda essa sociedade de Independência, uma boa tarde, o programa está no ar e eu estou aqui visitando e quiser que eu cante alguma coisa, é improvisado, viu?
0: Era já o que eu ia lhe pedir, né? O senhor como um cantador aí de excelência, né? O senhor trouxe aquele cordelzinho lá para a gente novamente?
1: Não, eu trouxe o meu cordel, o meu livro está aqui comigo.
0: O senhor tem um livro agora, olha.
1: Eu tenho um livro e vai vir mais cordéis, estão fazendo lá em Fortaleza, meu menino Messias, que esteve aqui o ano passado comigo. E a gente passou aí nos festivais e a gente ganhou um título de mestre da cultura. E então ele está fazendo, levou para fazer os cordéis para a gente trazer. Cada um tem uma história da cultura popular de nosso Ceará e nosso Brasil.
0: Pois eu quero ouvir a sua toada, é assim que chama?
1: Essa.
0: A sua toada eu quero ouvir ao vivo aqui, como a gente fez ano passado. Eu sei que o senhor nunca repete uma letra, então fique-se à vontade aí para falar com a gente, tocar no coração do nosso ouvinte.
1: Pois é, vou fazer improvisando as falhas que tiver.
0: Que
1: Deus
0: falha.
1: E a sociedade me perdoa.
0: Não tem falha na sua voz. Fique à vontade.

assim: peço permissão a Deus e Senhora Santana também. E esta sociedade que independência tem, a Caixa.

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0: de... Obrigado, povão!
1: Como eu acho linda a sua voz, seu Antônio. Sempre é um prazer receber o senhor aqui no nosso programa. Nosso programa aí já iniciando as nossas cantorias, né? É, eu não gostava quando eu entrei, não gostava. Mas não gostava porque eu não conhecia, mas uma tradição tão bonita, né? Eu vejo, a gente sente, o senhor canta e fala as palavras com coração. E tudo que o senhor fala é muito verdadeiro. Muito obrigada por sempre quando vir aqui, vir na nossa rádio. Sempre se dispor a participar com a gente. Muito obrigada de coração, viu?
0: Quem agradece sou eu. Foi lá por Deus e senhora Santana e você nos dá essa oportunidade de eu mostrar um pouquinho do meu talento aqui no seu programa. Que Deus lhe abençoe. Dê muitos anos de vida, saúde, paz e esta educação brilhante que você tem, esse jeito de receber a sociedade, o povo, as autoridades que chegam no seu espaço de programa. Isso é muito brilhante. Que Deus ilumine todos os seus caminhos. São os votos deste amigo de vocês aqui de Independência. Lá, eu sendo lá da cidade de Mombaça, onde estou com o programa, é Paisagem de Meu Sertão, pela Rádio da Mombaça FM 106.3. E a nossa diretora lá, uma jovem, assim, da sua idade, é a diretora do rádio, chama-se Jamiles Mendes, das famílias de Boa Vista. Um abraço a todos e, meu, boa tarde.
1: Muito obrigada, seu Antônio. Agora de volta ao programa, depois dessa participação impecável, maravilhosa desse amigo que eu sou muito fã e que sempre serei muito fã aqui, que de vez em quando faz essas participações que acalentam o nosso coração, eu volto já falando com o nosso amigo Anselmo e escutando qual cantoria ele quer ouvir hoje nessa tarde.
2: Boa tarde, Kátia. Por favor, ponha duas canções com Paulo de Iguatu. A primeira chama-se Mulher Interesseira. A segunda chama-se Que Olhar É Esse. Muito obrigado, prosperidade, que Deus te acompanhe. Um abraço.
1: Pronto, tá certo, seu Anselmo. Muito obrigada pelo carinho da audiência e da participação. A gente vai curtindo e já já eu estou de volta com você.

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eu volto agora com você exatamente 5 horas, 20 minutos. E eu tô aqui com a música Coração Alegre, com o Zé da Zilda. E essa música é a abertura aí do programa do nosso amigo Antônio Dalina. Ele que faz aí o programa Paisagem do Meu Sertão, na 106.3 da Mombaça FM, viu? Então a gente vai curtir, já conhecendo um pouco do programa dele, então, com essa música do Zé da Zilda. E na sequência musical, eu tô aqui também com o pedido do nosso amigo Giovanni. Ele pediu uma música do Paulo de Iguatu. E a gente curte, então, para o nosso amigo Giovanni em Crateús, Cobranças de Amor.

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E eu volto agora às 5 horas 37 minutos com mais algumas canções aqui nessa tarde, tá? A gente escuta aí ao pedido do nosso amigo Antônio, que tá aqui com a gente. A gente escuta a música Bola de Cristal com Lorival Pereira. E na sequência, a Casa Amarela com Antônio Jocélio.

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1: Com 300 reais do meu salário, não dá nem pra criar um passarinho. É o Mote em 10 pra Nonato Costa e Raimundo Nonato. Vamos aplaudir os cantadores.

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1: E é isso, meu povo. Muito obrigada pelo carinho da audiência e da participação de cada um de vocês. Se Deus quiser, amanhã eu estou de volta trazendo mais um Sertão Encanto, mais um Sempre Sucesso aqui nas nossas tardes, aqui na nossa 104.9. Fica com Deus, até amanhã e tchau, tchau.
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2: 18 horas e 47 minutos.

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3: 19 horas e 2 minutos.

0: Louvado seja nosso Senhor Jesus Cristo.
1: Para sempre seja louvado.
0: Agora eu convido a todos a se voltarem para a nave central do nosso santuário, para que com muito júbilo e alegria possamos receber a dona dessa festa, a nossa tão estimada avó Senhora Santana.

0: com alegria cantemos. Valei.
1: Bem bonito, nas palmas. Pode ser melhor. Cantemos, povo de Deus.

0: Viva Senhora Santana!
1: Viva!
0: Viva Jesus Cristo!
1: Viva!
0: Viva todo o povo de Deus!
1: Viva! Viva!

0: Queridos irmãos e irmãs, recebamos nossos sacerdotes com uma calorosa salva de palmas. Padre Marcelo e Padre Damásio, sejam muito bem-vindos. A casa é de vocês.
1: Louvado seja nosso Senhor Jesus Cristo.
2: Para sempre seja louvado.
1: Viva Senhora Santa Ana!
2: Viva!
1: Mais forte, viva Santa Ana!
2: Viva!
1: Viva Jesus Cristo!
2: Viva!
1: Na alegria do encontro, de celebrarmos essa missa novena, de celebrarmos a Deus, nosso Pai, esse sacramento da Eucaristia, vamos invocar a Deus cantando a Santíssima Trindade. Música.

0: Que a graça de nosso Senhor Jesus Cristo, o amor do Pai e a comunhão do Espírito Santo esteja sempre convosco.
1: Bendito seja Deus que nos reuniu no amor de Cristo.
0: Celebrar esta missa, novena, festa de Santa Ana, vamos nos preparar rezando a oração preparatória.
2: Ó gloriosa Senhora Santana, Mãe da Virgem Maria e Avó de Jesus Cristo, com fé e confiança nos colocamos sobre a vossa proteção. Preparai nossos corações para celebrarmos dignamente a vossa Santa Novena. Ajudai-nos a viver estes dias de oração, conversão e fraternidade, para que possamos crescer no amor a Deus e no serviço aos irmãos. Ensinai-nos a acolher a palavra do Senhor com a mesma fidelidade com que educastes Maria no caminho da fé. Fortalecei nossas famílias, protegei nossos idosos, amparai nossas crianças e alcançai-nos a graça de uma vida santa. Intercedei por nossa comunidade, para que este novenário seja um tempo de bênçãos, unidade e renovação espiritual. Que, seguindo vosso exemplo de humildade e confiança, possamos caminhar sempre na presença de Deus. Senhora Santana, padroeira e protetora do vosso povo, rogai por nós, hoje e sempre.
3: Amém. Amém. Jaculatória. Ó Pai, por Ana e Joaquim, nossos avós, te louvamos pela nossa família e agradecemos a vossa presença em nosso lar. Iluminai-nos para que sejamos capazes de assumir nosso compromisso de fé na Igreja e de participar da vida de nossa comunidade. Ensinai-nos a viver a vossa palavra e o vosso mandamento de amor, a exemplo da família de Nazaré. Amém. Todos.
1: Ó Ana, santa e gloriosa, de Maria, mãe querida, pede a Deus que nos socorra nesta construção da vida.
0: Agora vamos colocar nossa mão sobre o coração, fazendo um grande silêncio sepulcral aqui na praça. Você que ainda não conseguiu silenciar, você vai silenciar agora e vai entrar nesse mistério que estamos celebrando. Esta graça que é a Santa Missa, esta novena, e pedir perdão a Deus, reconhecendo que você é pecador. Aquilo que Jesus fez com aquela mulher que não tinha nome, mas disse às pessoas que estavam ao redor dela para condená-la: quem não tem pecado, que atire a primeira pedra. Então, nesse momento, peça perdão a Deus, reconhecendo que você, que nós somos pecadores. Cantemos.
4: Número 19.

0: Deus Todo-Poderoso, rico em misericórdia, perdoe os nossos pecados e nos conduza à vida eterna.
1: Amém.
0: Quantas graças, quantas ações, mãos, pessoas que ajudam na festa. A festa é um momento oportuno da gente olhar quem está ajudando Deus. Olhar quem está colocando a mão na massa para trabalhar. Por todas as pessoas, mãos, luzes que estão acontecendo nesta festa, vamos glorificar aquele que é o maior de todos, Deus nosso Pai. Cantemos. Música.

0: Oremos. Cada um que está aqui nesta praça, você que nos acompanha em casa, pelas redes sociais, nesse momento, voltando o seu coração para Deus, nosso Pai, coloque diante de Deus, você veio nesta noite agradecer uma graça, renovar as promessas, você rezar por alguém, por uma família, apresente a Deus sua intenção, que você quer celebrar esta missa novena com toda a sinceridade do seu coração. Faça esse momento de silêncio, ore a Deus, apresente a Deus sua família, apresente a Deus sua comunidade, coloque diante de Deus, nosso Pai, sua intenção. Ó Deus, amparo dos que em vós esperam, sem vós nada tem valor, nada é santo, multiplicai em nós a vossa misericórdia, para que, conduzidos por vós, usemos agora de tal modo os bens temporais, que possamos aderir desde já os bens eternos. Por nosso Senhor Jesus Cristo, vosso Filho, que é Deus e convosco vive e reina, na unidade do Espírito Santo, por todos os séculos dos séculos.
1: Amém.

Leitura da profecia de Miqueias. Apascenta o teu povo com o cajado da autoridade, o rebanho de tua propriedade, os habitantes dispersos pela mata e pelos campos cultivados, que eles desfrutem a terra de Bazã e de Galade, como nos velhos tempos e como foi nos dias em que nos fizeste sair do Egito. Fazei-nos ver novos prodígios, qual Deus existe, como tu que apagas a iniquidade. E ver novos prodígios, qual Deus existe,

0: Então, queridos irmãos, padres Almir, padre Marcelo, e também o irmão Marcos Vinícius e as religiosas que estão entre vocês, querido povo de Deus, aqui presente para celebrar mais um dia da festa de Santa Ana. Nos últimos tempos, Deus falou através do seu Filho Jesus Cristo, continua a nos falar. E hoje fala para nós através da nossa avó Santa Ana. A todos nós que aqui estamos celebrando mais uma festa dela, mas que tem como centralidade Deus nosso Pai. Alguns dias atrás, nós escutamos esse mesmo evangelho na liturgia diária. E hoje, novamente, fomos agraciados por esse texto do Evangelho de Mateus, capítulo 12, 46 e 50. O que é que de fato Mateus e Deus quer falar para nós nesta noite? Olhando o tema da festa, família que educa na fé e catequiza pelo amor. Então, a família como centralidade, vivendo essa prioridade diocesana, família e catequese. Educa na fé. A gente precisa, como somos cristãos, batizados, participamos desse mistério com Jesus Cristo, nós precisamos olhar para o Cristo para educar na fé e educar no exercício do amor. É o Cristo que nos ensina a educar na fé e no amor. O primeiro passo é conhecer. Só se ama aquilo que conhece. Só se coloca os pés no chão, só se tem firmeza aquilo que a gente conhece. Então é preciso cada um de nós olhar para o neto de Santa Ana para conhecer Jesus Cristo, para poder educar nossas famílias na fé e no amor. Sem se conhecer, às vezes a gente acha que Jesus ele é assim, paz e amor, educa assim, deixa passar as coisas, tanto faz como tanto fez, releva, né, na família, às vezes algumas situações, não, vamos revelar, relevar, vamos fazer isso. Não, se você conhece Jesus, você sabe de fato a metodologia da educação de Jesus na fé. É uma educação através da misericórdia, do amor e do perdão. O exercício da misericórdia de Deus é amar. Mas esse amor precisa conhecer, para poder a gente olhar e poder ajudar as nossas famílias na fé e no amor. Então, é um aspecto que a gente pode pegar da primeira leitura da profecia de Miqueias, onde ele convoca o povo a voltar para Deus. Deus está disposto a perdoar, no seu exercício da misericórdia, pela infidelidade do povo. Porque está aí, diante do povo, uma infidelidade grande contra Deus. Miqueias e Amós estão aí paralelos. Se a gente lembrar, Amós, no seu exercício da profecia, vai ser corrigido ali pelo sacerdote, ele vai dizer, é muito impressionante o que o sacerdote diz. Vai embora, não precisamos de tua profecia, vai ganhar teu dinheiro longe. E aí Amós diz: Mas foi Deus que me chamou, eu estou aqui no exercício do amor, e o santuário é de Deus. Então, a indicação primeiro para as nossas famílias, para nós, irmãos e irmãs, é voltar nosso coração para Deus, nosso Pai. Ele está disposto, no exercício da misericórdia, a perdoar os nossos pecados. Como diz na leitura, e Miqueias usa, a jogar no fundo do mar. É uma expressão usada por Miqueias, porque no seu tempo não se tinha a tecnologia, e apesar de ter a tecnologia, vocês lembram daqueles 5 bilionários que foram no fundo do mar e morreram. Pois a expressão usada por Miqueias é: Deus está disposto a esquecer, a jogar no fundo do mar as transgressões, as infidelidades, o pecado. Deus está disposto a esquecer para que vocês possam voltar de todo o coração para o Senhor e recomeçar. Indicação essa que nós encontramos no Evangelho de hoje, no Evangelho de Mateus, quando a família de Jesus, Maria, seus irmãos vão ao seu encontro e ali querem falar com Jesus. Parece que ali tem uma preocupação, porque escutam o que Jesus está falando, e aí a família vai ao encontro para poder alertar, possivelmente, a Jesus. E aí Jesus age de uma maneira alargada para os seus discípulos em dizer que sua família, sua mãe, seus irmãos, estendendo a mão para os discípulos, diz: minha mãe, meus irmãos, são todos aqueles que fazem a vontade do meu Pai que está nos céus. Então nós temos aí a primazia do discipulado de Jesus, fazer a vontade do Pai. Nós estamos aqui não para fazer a nossa vontade, por mais que algumas vezes dá vontade de fazer a nossa, mas não é a nossa vontade que devemos fazer, mas a vontade do Pai, sempre de Deus, sempre do Pai. E aí Jesus diz: a condição da sua família, do discipulado, dos seus discípulos, da família agora largada, é a vontade do Pai. Não é a sua, não é a minha, não é a nossa, mas é sempre a vontade do Pai. E aí nós corremos o risco, possivelmente ou não, de às vezes, e aí recorremos aos fariseus, mestres da lei, doutores, e eles estão presos, enraizados em uma tradição que é difícil de se abrir ao novo. Não se abriram a Jesus e ajudaram a condenar Jesus. Quando estamos presos, enraizados a determinadas ações, determinados gestos, determinadas coisas que somos incapazes, ideias de se abrir à novidade de Deus, nós acabamos sufocando a vontade do Pai, e não é a vontade do Pai que sobressai, mas a nossa vontade. Às vezes podemos estar presos a isso. Às vezes tem paróquias, tem lugares, santuários, que ainda lembram: ah, era bom no fulano de tal. Não era nem de Jesus, nem muito menos de Deus. Era no tempo do fulano de tal, era bom demais. Não era nem de Deus. Aí a gente se pergunta: será que era Deus que esse povo seguia? Como o profeta foi a Amós: vai-se embora, o santuário é de Deus, o santuário é do rei. Não era nem de Deus mais, o santuário era do rei. Podemos também cair nesta ação que Jesus aí alargou a sua família. E aí nós, como família, nós temos o nosso núcleo familiar em casa, pai, mãe, filhos, né? Nós temos nossa família de casa, agora nós estamos nessa família alargada, onde nós devemos fazer o quê? A nossa vontade, as nossas ideias, o sobressair? Não, a vontade do Pai. Também na nossa casa, na nossa família, também passa por isso, fazer a vontade de Deus. Se Deus não é a centralidade, meus irmãos, minhas irmãs, se acaba. Ideias, propostas, grupos, pastorais, movimentos, onde Jesus e Deus, o Espírito Santo, não é o centro, mais cedo ou mais tarde, se acaba. Porque sempre é Deus. Coloque isso no nosso coração. Coloque isso na nossa cabeça. Coloque isso no nosso interior. Será que é difícil compreender? E Deus vai comunicando e falando: sempre é o Senhor. Na minha vida de padre, uns 6, 7 anos, eu fui compreendendo isso. A vontade é sempre de Deus do que é a minha. Apesar de que, às vezes, a gente tem vontade de fazer a nossa, mas é de Deus. E Deus vai se comunicando através de nós para que se faça a sua vontade. E aí nós precisamos acentuar isso no nosso seio, na nossa família, nesta família igreja alargada. A vontade é do Pai. Se não fosse a vontade do Pai, a gente pode até dizer isso, ali em Nazaré, ali onde Maria estava, existiam outras muitas mulheres, mas Deus escolheu essa. Por quê? Porque a sua mãe, Ana, a fez conhecer a palavra e fazer a vontade de Deus. O que é que Maria diz na hora da anunciação? Faça a minha vontade? Foi isso que Maria disse? O que foi que Maria disse? Faça a vontade do Pai. Foi o que Maria disse. Faça a vossa vontade. Eis-me aqui. Então, Maria aprendeu isso aonde? Com quem Maria aprendeu? Com sua mãe, seus pais, os primeiros educadores, Ana e Joaquim, ensinaram Maria a fazer a vontade do Pai. E se a gente olhar, perpassa na vida de Jesus o quê? A vontade do Pai. Se você ler o Evangelho de João, você também vai perceber isso. A Jesus dizendo a todo momento, a vontade é do Pai, não a mim, não a minha. Lá na hora do sofrimento, na hora ali Jesus diz, Pai, se for possível, afasta-se de mim esse cálice, mas faça a sua vontade. Olha a grandeza. Jesus repetindo as mesmas palavras do Evangelho de Mateus. Então, para nós devemos hoje, nesta noite, guardar esta indicação. Se nós queremos ser discípulos verdadeiramente, ou se nós queremos ser fariseus, mestres da lei, doutores enraizados ao fuxico, à tradição, a desmanchar, a boicotar tudo o que Jesus fez, qual o lado que nós vamos escolher? De Jesus, do Pai, ou dos mestres da lei, dos fariseus? Qual lado nós escolhemos de educar as nossas famílias? Na vontade do Pai ou na nossa vontade, que nós achamos que devemos ser assim ou daquele jeito? Jesus mostra com clareza, mostra com, assim, com um exercício, uma metodologia, assim que a gente, eu fico impressionado como Jesus mostra o que ele quer falar, assim com uma simplicidade, e às vezes, como naquele tempo não compreendia, a gente às vezes também continua sem compreender. Por quê? Porque nós somos capazes de fazer o exercício que Maria fez, de se abrir a Deus e dizer, faça ao Pai a vossa vontade. Por isso, irmãos e irmãs, que possa nos ajudar, se não ajudar vocês, a mim, desconsidere. Mas que essa novena, a partir dessa palavra, nos ajude a olhar, manter os olhos fixos em Jesus, como Maria, possamos olhar para Jesus e dizer assim, faça a vontade do Pai em minha vida, faça a vontade do Pai em minha família, faça a vontade na minha comunidade, faça a vontade de Deus no grupo que eu acompanho, faça a vontade do Pai em todas as minhas ações. Convidamos vocês, a todos nós, eu e cada um de vocês, como dizia o padre Eliezer, porque o primeiro ouvido a escutar é o meu que está aqui, vamos nos convidar nesta noite a dizer e a renovar nossas promessas batismais, a renovar nosso batismo neste prisma da palavra de Deus desta noite. Fazer a vontade de Deus. Se nós somos discípulos de Jesus, que se faça a vontade do Pai no meio de nós, na nossa comunidade, na nossa igreja. Que a nossa avó, Santa Ana, como ensinou Maria a fazer a vontade de Deus, também nos ensine, nos eduque, nos ajude a educar nossas famílias para fazer a vontade do Pai. Irmãos e irmãs, assim seja. Amém.
1: Amém.
0: Agora vamos transformar essa palavra de Deus em prece, né? Através da nossa ladainha, a Santa Ana.
2: Hoje queremos rezar a ladainha de Santa Ana, pedindo a intercessão por nossas famílias, para que ela nos ajude. Hoje, rezamos a ladainha de Santa Ana, pedindo a sua intercessão por nossas famílias, para que ela nos ensine a ter paciência, sabedoria e fé, que ela teve ao criar Maria. Vamos colocar nas mãos dela nossas angústias e nossas necessidades, cantando a ladainha.
1: Página 13 do livrinho.

0: Concluindo nossas preces, ergamos nossa mão em direção à imagem de Santa Ana e vamos dizer juntos: ó querida avó,
1: ó querida avó,
0: ensina-nos a fazer a vontade do Pai.
1: Ensina-nos a fazer a vontade do Pai.
0: Assim seja. Amém.
2: Assim seja. Amém.
3: Caros filhos e filhas, a nossa equipe de coleta vai passar pelo meio de vocês. Com calma, com tranquilidade. Você pode estar ofertando, fazendo a sua oferta. Pode ser dinheiro físico, mas também você pode estar fazendo através do Pix da nossa paróquia, que está disponível em cada coleteiro. Então, você pode abrir o seu banco, fazer a sua oferta, tanto física como no Pix. Você também que nos acompanha pelas redes de comunicação, por favor, faça sua oferta, faça sua doação. Seja generoso para com a nossa paróquia, para que assim nós possamos honrar com os nossos compromissos. E todos vós que estão aqui presentes nesta belíssima assembleia, com calma, se dirija a cada um coletor e deposite a sua oferta. Fazer a sua oferta é um gesto de amor, de entrega e dedicação. O nosso muitíssimo obrigado a cada um e a cada uma. Assim seja.
0: Amém.
4: Canto de ofertório número 35, página 3.

0: Orai, irmãos e irmãs, para que esta nossa família, reunida em nome de Cristo, celebrando a festa de Santa Ana, possa oferecer um sacrifício que seja aceito por Deus Pai Todo-Poderoso.
1: Receba, Senhor, por tuas mãos este sacrifício, para a glória do seu nome e para o nosso bem de toda a sua santa Igreja.
0: Ó Deus, no único sacrifício da cruz, levastes à plenitude os diversos sacrifícios da antiga lei. Aceitai esta oblação das mãos dos vossos fiéis e santificai-a com a mesma bênção que destes à oferta de Abel, a fim de que sirva para a salvação de todos o que cada um trouxe em vossa honra. Por Cristo nosso Senhor.
2: Amém.
0: O Senhor esteja convosco.
2: Ele está no meio de nós.
0: Corações ao alto.
2: Nosso coração está em Deus.
0: Demos graças ao Senhor, nosso Deus.
2: É nosso dever e nossa salvação.
0: Na verdade, é digno e justo, é nosso dever e salvação, bendizer-vos e dar-vos graças, Pai Santo, fonte da verdade e da vida, porque neste dia festivo nos acolhestes em vossa casa. Hoje, vossa família reunida para escutar vossa palavra, repartir o pão da Eucaristia, celebrar a memória do Senhor ressuscitado, enquanto a humanidade inteira espera o dia sem ocaso para entrar no vosso repouso. Então, contemplaremos a vossa face e louvaremos para sempre a vossa misericórdia. Nesta alegre esperança, unidos aos anjos e santos, cantamos a uma só voz.

na verdade, vós sois santo, ó Deus do universo, e todo o que criastes proclama o vosso louvor, porque por Jesus Cristo, vosso Filho e Senhor nosso, e pela força do Espírito Santo, dais vida e santidade a todas as coisas, e não cessais de reunir para vós um povo que vos ofereça em toda parte, do nascer ao pôr do sol, um sacrifício perfeito. Por isso, ó Pai, nós vos suplicamos, santificai pelo Espírito Santo as oferendas que vos apresentamos para serem consagradas, a fim de que se tornem o corpo e o sangue de vosso Filho, nosso Senhor Jesus Cristo, que nos mandou celebrar estes mistérios.

noite em que ia ser entregue. Jesus tomou o pão, pronunciou a bênção de ação de graças, partiu e o deu aos seus discípulos, dizendo: tomai todos e comei, isto é o meu corpo que será entregue por vós.

Do mesmo modo, no fim da ceia, Jesus tomou o cálice em suas mãos, pronunciou a bênção de ação de graças e o deu aos seus discípulos, dizendo: Tomai todos e bebei. Este é o cálice do meu sangue, sangue da nova e eterna aliança, que será derramado por vós e por todos para a remissão dos pecados. Fazei isto em memória de mim.

Celebrando agora, ó Pai, o memorial da paixão redentora do vosso Filho, da sua gloriosa ressurreição e ascensão ao céu. E enquanto esperamos sua nova vinda, nós vos oferecemos em ação de graças este sacrifício vivo e santo.

olhai com bondade a oblação da vossa igreja e reconhecei nela o sacrifício que nos reconciliou convosco. Concedei que, alimentando-nos com o corpo e o sangue do vosso Filho, repletos do Espírito Santo, nos tornemos em Cristo um só corpo e um só Espírito.

mesmo Espírito faça de nós uma eterna oferenda, para alcançarmos a herança com os vossos eleitos. A Santíssima Virgem Maria, Mãe de Deus, nossa tão estimada e amada Vossa Senhora Santana, São José, seu esposo, os vossos santos apóstolos e gloriosos mártires, Santo Afonso Maria de Ligório, São Geraldo Magela, São Jonóima, Pedro Dondres, e todos os santos que não cessam de interceder por nós na vossa presença.

Nós vos suplicamos, Senhor, que este sacrifício da nossa reconciliação estenda a paz e a salvação ao mundo inteiro. Confirmai na fé e na caridade a vossa Igreja, que caminha neste mundo com vosso servo, o Papa Leão XIV, o nosso Bispo Dom Ailton, com os bispos do mundo inteiro, os presbíteros e diáconos, e o povo por vós redimido. Atendei propícia às preces desta família, que reunistes hoje em vossa presença. Reconduzi a vós, Pai de misericórdia, todos os vossos filhos e filhas dispersos pelo mundo inteiro.

0: Acolhei com bondade no vosso reino os nossos irmãos e irmãs que partiram desta vida e todos os que morreram na vossa amizade. Unidos a eles, esperamos também nós saciar-nos eternamente da vossa glória, por Cristo Senhor nosso. Por ele dais ao mundo todo o bem e toda a graça.
1: Erga sua mão para Jesus na Eucaristia, filho de Maria, neto de Santa Ana. Reze no silêncio pela sua família, pela sua casa, por esta família tão grande, esta paróquia de Santa Ana. Por Cristo, com Cristo e em Cristo, a vós, Deus Pai Todo-Poderoso, na unidade do Espírito Santo, toda honra e toda glória, por todos os séculos dos séculos. Amém.

0: guiados pelo Espírito de Jesus Cristo e iluminados pela sua sabedoria, sabedoria do Evangelho, ousamos dizer: Pai nosso que estais nos céus, santificado seja o vosso nome, venha a nós o vosso reino, seja feito a vossa vontade, assim na terra como no céu. O pão nosso de cada dia nos dai hoje, perdoai-nos as nossas ofensas, assim como nós perdoamos a quem nos tem ofendido. E não nos deixeis cair em tentação, mas livrai-nos do mal. Agora coloque sua mão sobre o coração de novo, em silêncio, reze para Deus arrancar o mal que tem dentro dele, né? Também vou rezar para Deus arrancar o meu, né? E jogar para o fundo do mar, como diz o profeta Miqueias. Livrai-nos de todos os males, ó Pai. Dai-nos hoje a vossa paz. Ajudados pela vossa misericórdia, sejamos sempre livres do pecado, protegidos de todos os perigos, enquanto aguardamos a feliz esperança e a vinda do nosso Salvador, Jesus Cristo.
1: Vosso é o reino, o poder e a glória para sempre.
0: Senhor Jesus Cristo, disseste aos vossos apóstolos: Eu vos deixo a paz, eu vos dou a minha paz. Não olhei os nossos pecados, mas a fé que anima a vossa igreja. Dai-lhe, segundo o vosso desejo, a paz e a unidade. Vós que sois Deus com o Pai e o Espírito Santo.
2: Amém.
0: A paz do Senhor esteja sempre convosco.
1: O amor de Cristo nos uniu.

0: olhos fixos em Jesus. Olhe para Jesus, Filho do Pai eterno, Filho de Deus. Olhe para o Cristo nesse momento, o Cordeiro, Filho de Maria, o vó de Santa, o neto de Santa Ana. Peça a Jesus que lhe ensine, que nos ensine a fazer a vontade do Pai. Este Deus que Ele também se relaciona como Pai, meu Pai. Peça a Jesus nesse momento. Eis o Cordeiro de Deus que tira o pecado do mundo.
1: Senhor, eu não sou digno que entreis em minha morada, mas dizei uma palavra e serei salvo.
0: Que o corpo e o sangue de Cristo nos guarde para a vida eterna.
1: Amém.

0: Oremos. Nós vos pedimos, Senhor misericordioso, permanecei junto ao vosso povo e fazei passar da antiga para a nova vida aqueles que iniciastes nos mistérios do céu, por Cristo nosso Senhor.
1: Amém.
2: Louvado seja nosso Senhor Jesus Cristo.
1: Para sempre seja louvado.
2: Caros filhos e filhas, nós temos a nossa barraca com os nossos artigos religiosos. Caneca, chaveiro, a blusa. Tem muitas coisas oficiais, então procure, adquira a sua. É uma maneira também de você contribuir. Também temos a nossa barraca com as coisas, com várias variedades, como todos já conhecem aqui à nossa direita, lá, barraca, paçoca, lasanha, Maria Isabel, enfim, muitas coisas. Também temos a barraca dos carneiros. A carne do carneiro, né? A barraca dos carneiros, como conhecemos. Vir à festa e não degustar uma boa carne de carneiro não valeu a pena. Passe lá, deguste, compre. Temos também, o que é que nós temos, Silene? Nós temos dia 26 um grande sorteio, 111 prêmios. Quais são eles?
3: Nós temos 19 liquidificadores, porque a gente não vai dizer todos, porque senão vai chegar meia-noite a gente aqui, né? Nós temos 19 liquidificadores.
2: Temos 22 ventiladores.
3: Um cooktop, 5 bocas.
2: 2 geláguas.
3: Um jogo de cortinas.
2: 5 garrotes. E quem ganhar o garrote, dê o padre, viu? Por favor.
3: Temos um kit religioso.
2: Uma TV de 43 polegadas.
3: Temos cestas básicas.
2: 2 fogões.
3: Vários ferros elétricos.
2: Um ar-condicionado.
3: Uma chaleira elétrica.
2: 6 carneiros. Quem ganhar, doa 3 para o padre.
3: Um conjunto de soplar.
2: Um relógio de pulso.
3: Uma rede.
2: Um celular.
3: Um tanquinho de lavar roupa.
2: Uma cadeira de plástico.
3: Não, um conjunto, pai.
2: Um conjunto de cadeira de plástico.
3: Uma coxa de

0: casal.
1: Várias sanduicheiras.
0: Uma panela de pressão.
1: Um airfry.
0: 11.
1: 12 airfry. 12 airfry.
0: 14 mil reais dividido em 5 sorteios. 2 de 2 mil, 2 de 3 mil e 1 de 4 mil.
1: 2 micro-ondas.
0: Tem mais aí?
1: 2 micro-ondas, uma cesta de som, uma caixa de som e 2 panelas elétricas.
0: Pronto, e agora vem a melhor parte. Eu digo ou o senhor fala?
1: Pode falar.
0: São 6 motoelétricas para você sair. Então, assim, quem aqui já comprou a cartela de Santana? Levante o braço. Tem muita gente, mas tem muita gente que ainda não comprou. Uf. Então, assim, lá é até enquanto durar o estoque, porque na hora que acabar, não tem mais como mandar pedir na gráfica. Então, amanhã a gente vai se organizar para antes da novena, às 18 horas, a gente já está com algumas mesas vendendo, claro, na hora da novena para. E depois a gente continua a venda das cartelas. E também lembrando que quem deu alguns prêmios, porque a gente já recebeu muitos, mas ainda falta alguém entregar, né? Então, que entregue, que a gente quer fazer umas lives para botar nas redes sociais, mas a gente só pode colocar isso quando tiver com todos os prêmios na Casa Paroquial, tudo bonitinho, já com os nomes, para poder a gente divulgar os nossos patrocinadores.
1: Então, por favor, caros filhos e filhas independencianos, adquire a sua cartela. Custa apenas R$10, baratíssimo. O que é R$10?
0: É o único lugar do Brasil que tem um sorteio desse, que se você comprar 72 cartelas e tiver a sorte, você pode até ser sorteado nas 72 cartelas, né?
1: Então, adquira a sua cartela. Contamos com a sua generosidade. Eu acho que qualquer noite dessa, o padre vai sair de banco em banco. Aí, assim, cada um já vai estipulando. Compre 10, compre 20, compre 15, compre 50. E assim sucessiva, adquira a sua cartela. Também quero fazer um agradecimento aqui todo especial às heroínas dessa festa. Quem são elas? As mulheres das barracas, da cozinha, que chegam lá na casa paroquial, olha, 5 da manhã. E estão lá, fazendo as comidas, se organizando, depois trazem para a barraca, enfim. Em nome delas, eu quero agradecer todos os outros, mas elas levam um fardo meio que pesado, viu? Porque não é fácil fazer comida, vocês bem sabem disso. Por isso que para elas, as heroínas da cozinha, uma salva de palmas.
0: Eu já vi que aqui a coordenadora da cozinha da barraca já postou e amanhã nós estamos precisando de gente para ajudar a lavar a louça. Amanhã nós temos 3 pessoas e amanhece muita panela suja. Então, assim, se você se disponibilizar, nos ajude, porque ela já postou aqui, nós só temos 3 pessoas e é um serviço muito grande.
1: Muito bem. A imagem vai para a casa de Dona Socorro e será buscada na casa de Marinha.

0: A programação de amanhã, nós temos um encontro marcado às 9 horas lá no Centro Pastoral. O que é que acontecerá amanhã? A missa dos vá. Por favor, todo mundo no cavalo, viu? Quero ver todo mundo no cavalo. Os vaqueiros e as vaqueiras, tudo de bota. Tá certo? Combinado? As senhorinhas do apostolado da oração, tudo montada nos cavalos. Que boniteza! Às 9 horas, lá no Centro Pastoral. E às 19 horas, nos encontraremos aqui no Santuário do Amor. E o presidente de amanhã, quem é, quem é, quem é? Quem é que arrisca dizer? O padre Antônio José, lá de Itauá. Padre Marcelo, Padre Damaso, nossa gratidão, nosso amor fraterno. Obrigado por vocês existir, por ter ofertado sim à Santa Mãe Igreja. E obrigado também pelo cuidado para conosco. Padre Marcelo e Padre Damaso, desde que chegamos aqui, sempre liga, sempre pergunta, sempre é parceiro, sempre estão juntos. Então, o nosso muitíssimo obrigado, a minha eterna gratidão aos senhores. E saiba que, em nome da comunidade Santa Teresa de Ávila, nós vos amamos e aqui vocês têm sempre um espaço. A casa é de vocês. Uma salva de palmas. E agora queremos entregar uma singela lembrancinha. Também quero os filhos e filhas, quero agradecer as seguranças. Olha como tá belo, não tá na nossa cidade. São 14 seguranças na pessoa do João Pedro, que está fazendo um trabalho extraordinário. A nossa gratidão. E a todo o nosso povo, ao poder executivo, legislativo, enfim, todos aqueles que fazem o nosso município por toda cordialidade e gentileza, a nossa gratidão.
1: Oferecimento. Nós te oferecemos, ó Deus, a nossa oração, o nosso louvor, e te pedimos, socorre-nos em nossas necessidades, pelos merecimentos de nossa padroeira Santana e de seu esposo São Joaquim, avós de Jesus e nossos. Ajuda-nos a superarmos os medos e caminharmos na esperança, fiéis aos ensinamentos de Jesus e comprometidos com a causa do teu reino. E assim, um dia, realizadas as tuas promessas, cantemos por todo o sempre os teus eternos louvores. Amém.
2: Padre Damaso está pedindo para fazer aqui um agradecimento. É o segundo ano, se eu não me engano, que eu venho, é o terceiro, eu me perco no tempo. Mas tivemos no ano passado, se eu não me engano, aqui, com o Padre Cícero. Eu acho que eu vim com o Padre Cícero no ano passado. E é sempre bonito vir à Independência e perceber que o povo daqui é muito devoto e, ao mesmo tempo, a gente nota que existe uma paixão encantadora por Senhora Santana. E esse sentimento de pertença faz com que nós, padres, nos sintamos felizes, porque aprendemos com o povo também a pertencer àqueles que são amigas e discípulos de Jesus. Eu queria pedir apenas para cantar, vamos ficar de pé. Nós vamos cantar aqui um refrão, só um refrão do hino Santana. Aí eu vou dar um viva e é isso mesmo. É só isso. E é só isso.

0: Então a santa vai para o bairro Liberdade 2. Tá bom? O Senhor esteja convosco.
1: Ele está no meio de nós.
0: Vamos rezar pelo nosso irmão Gabriel de Lima Carneiro, que se encontra na UTI, para que Deus lhe dê sua saúde. Ave Maria, cheia de graça, o Senhor é convosco. Bendita sois vós entre as mulheres. Bendito é o fruto do vosso ventre, Jesus.
1: Santa Maria, Mãe de Deus, rogai por nós, pecadores, agora e na hora de nossa morte. Amém.
0: Então, obrigado aos padres, ao Mi, Padre Marcelo, ao irmão Marcos Vinícius, a cada um de vocês pela acolhida esta noite que estamos celebrando juntos. Né? Eu tenho alguns familiares por aqui, mas eu ainda não sei onde é que estão, né? Mas eu cresci aqui, né? Minha mãe sempre vinha para as festas de Santa Ana, né? E quando eu era criança, e ela dizia que quando começava a novena, né, eu começava a chorar e ela tinha que ir para voltar para casa, né? Então tem muitos familiares aqui da minha família aqui em Independência. Bom, vamos nos preparar para receber a bênção de Deus, para bem viver esta festa tão bonita, festa do povo de Deus, festa de Santa Ana. Peço aos padres que junto comigo. A paz de Deus, que supera todo entendimento, guarde vossos corações e vossas mentes no conhecimento e no amor de Deus e de seu Filho, nosso Senhor Jesus Cristo.
2: Amém.
0: E a bênção do Deus Todo-Poderoso, Pai e Filho e Espírito Santo, desça sobre vós e permaneça para sempre.
2: Amém.
0: Ide em paz e o Senhor vos acompanhe.

0: Viva Senhora Santana!
1: Viva!
0: Viva Jesus Cristo!
1: Viva!
0: E viva todo o povo de Deus reunido!
1: Viva!
2: Qual é o alimento de amanhã, Pureza?
3: Vou olhar.